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0: segunda, 12 de outubro.
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0: Certa. 10:39.
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0: certa.
1: 10h49.
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0: 10:58.
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0: certa.
1: 11:08.
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0: 18 de outubro.
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11: Hora certa.
12: 11:19.
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0: 11:26.
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0: certa.
1: 11:38.
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0: certa.
1: 1:14.

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1: Hora certa.
2: 1:48.
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0: meia.
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0: 3:37.
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0: certa.
1: 3:51. 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
6: Povo de Deus, viva Nossa Senhora Aparecida, viva, porque hoje é feriado nacional, dia de nossa mãe querida, mãe de Jesus e nossa mãe, proclamada padroeira do Brasil, Nossa Senhora Aparecida, rogai a Deus por nós, olhai pelo povo brasileiro, mãe. Olhai, parabéns a todas as crianças, porque hoje também é dia da criança. Em nome do Pai, do Filho e do Espírito Santo. Amém. Nossa Senhora da Conceição Aparecida, Mãe de Deus, Rainha dos Anjos, Advogada dos Pecadores, nesta manhã, a invocamos sendo padroeira do Brasil, de todos os brasileiros. Ó refúgio e consolação dos aflitos e atribulados, Nossa Senhora Aparecida, cheia de graça e de bondade, lançai sobre nós, brasileiros, devotos, um olhar favorável, para que sejamos socorridos por vós em todas as necessidades em que nos acharmos. E de modo particular, nesta manhã, faço o meu pedido. Nossa Senhora Aparecida, padroeira do Brasil, animados e com confiança a vós recorremos, tomando-vos para sempre como nossa mãe, nossa protetora, consolação e guia, esperança e luz na hora da morte. Nossa Senhora Aparecida, padroeira do Brasil, livre o Brasil de tudo o que possa ofender ao vosso Santíssimo Filho Jesus. Nossa Senhora, Mãe Aparecida, preservai-nos de todos os perigos da alma e do corpo. Dirigi-nos, ó Mãe, em todos os assuntos espirituais e temporais. Livrai-nos da tentação do demônio. Nossa Senhora Aparecida, padroeira, fazei que, trilhando o caminho da virtude, possamos um dia ver-vos e amar-vos na eterna glória com teu Filho. Nossa Senhora Aparecida, rogai por nós. Nossa Senhora Aparecida, intercedei por nós. Nossa Senhora Aparecida, fazei-nos dignos das promessas do teu Filho. Pai nosso, que estais no céu, santificado seja o vosso nome. Venha a nós o vosso reino, seja feita a vossa vontade, assim na terra como no céu. O pão nosso de cada dia nos dai hoje, perdoai-nos nas nossas ofensas, assim como nós perdoamos a quem nos tem ofendido. E não nos deixeis cair em tentação, mas livrai-nos do mal. Ó Deus, por intercessão de Nossa Senhora, a Virgem Mãe Aparecida, abençoai todos os brasileiros, os que vivem ao relento, os desempregados, os doentes. Abençoai o Brasil, as crianças, os jovens, os idosos, de modo especial as crianças no Dia da Criança. Nossa Senhora Aparecida, peça a teu Filho que abençoe a água, a roupa dos enfermos, as fotos de família. Em nome do Pai, do Filho e do Espírito Santo. Amém. Nossa Senhora Aparecida, cuidai do Brasil, em especial de nossas crianças. Amém.
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8: Bom dia!
7: Bom dia!

0: certa.
1: 4 e 7.
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0: 4:21.
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2: Opa, tô de volta, 5 horas, 5 horas. Bom dia mais uma vez, ótimo dia, obrigado pelo carinho da audiência. Bom dia, Leste Mineiro, bom dia, Vale do Aço, bom dia, Zona da Mata, bom dia, você tá acordando agora. Opa, lembrando mais uma vez, né? Feriadão da Padroeira Nossa Senhora Aparecida. Bom dia, Leste Mineiro. 5 horas e 1, confere o reloginho, 5:01, quero abraçar mais uma vez pro produtor rural, homem do campo, ô vaqueiro, bom dia. A vida do vaqueiro não para, né? Assim como a nossa de radialista, né? A turma do táxi, a turma do aplicativo, tá aí sempre na luta. Ah, bom dia, bom dia, bom dia. Alô, vigia, bom dia. A turma do volante grande, ô, turma bacana, bom dia, bom dia, bom dia, bom dia. Bom dia, essa turma que acorda cedo, opa. Lembrando mais uma vez que hoje, como eu disse, é o dia da nossa padroeira, Nossa Senhora Aparecida. E de quebra, também é o dia da criança. Ah, criançada, a criançada tá folgada hoje, não vai pra escola, né? Tá, né? Feriadão, opa, bom dia. Hoje também é o dia da raça. Ah, que bacana, tem que ter raça, tem que ter raça, tem que ter fé. Hoje também é o dia do engenheiro agrônomo. Profissionais do dia de hoje, é o dia do engenheiro agrônomo. Hoje também é o dia do corretor de seguros. Opa, dia do corretor de seguros. Abraço a turma da Avantar. Alô, timaço do Roberto. Confere o reloginho, 5:02, 5:02. E a central do ouvinte está liberada para você ligar, participar, interagir, mandar sua mensagem. Anota aí. Código de área 33 99947 8910. Chama lá, dizendo quem é você e de onde está falando, a sua comunidade, o seu bairro, o seu distrito, a sua cidade, enfim, o seu estado, enfim, todo o planeta. 5:02, confere o reloginho, 5:02.
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2: A Pombinha Mensageira, Belmonte e a Maraír, 5:03.

0: Opa, linda, maravilhosa, Belmonte Amaraí, Pombinha Mensageira.
1: Hora certa.
0: Acerta o reloginho, tudo igual, 5:05. Quero abraçar a turma bacana que acordou cedo hoje, né? Fazer aquela penitência, aquela caminhada e até a grutinha Nossa Senhora Aparecida. Opa, bom dia, tá com o foninho ligado, tá no carro, bom dia, obrigado pela carona que me dá.
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0: O cara legal, pode me chamar de amigo. Ah, eu aceito, claro que aceito. É, bom dia pra você que tá com o rádio ligado. Opa, maravilha. Lá em Santa Rita de Minas, tá lá ele, Marinho, com o rádio ligado. Ô Marinho, bom dia, como é que tá aí Santa Rita de Minas? Tudo bem? Turma bacana aí? Fala comigo, bom dia.
3: Bom dia, Zé Paulo Leal.
0: Opa, que isso?
3: Deus te abençoe o seu trabalho.
0: Amém.
3: Nossa Senhora Aparecida te abençoa todos os dias da sua vida.
0: Amém, glória.
3: Você tá falando é o Marinho, de Santa Rita de Minas.
0: Sim, senhor, chefe. Bacana, grande Marinho, lendário Marinho, figuraça aí de Santa Rita de Minas. Alô, Santa Rita. Costão, é a hora certa, tudo igual, confere o reloginho, 5:06 agora, 5:06. Bom dia pra você que tá ligando o radinho, bom dia, obrigado pelo carinho sempre da audiência. 5:07, confere o reloginho, 5:07. Quer ouvir a sua música sertaneja? Ah, liga aqui, né? 89,1 FM, a Rádio das Promoções.
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3: Esse cara sou eu, desde pequenininho. Eu tô que tô com uma tonelada de alegria, sempre fazendo o que gosta. Gente que faz o que gosta vive de férias, é. Né, Cláudio Zé? Bom dia, irmão. Obrigado pelo carinho da audiência. Alô Santa Rita, alô Santa Bárbara do Leste, alô Piedade de Caratinga, alô Vaporanga, alô Varge Alegre, alô Entre Folhas, alô Bom Jesus do Galho, São Domingos das Dores, alô São Sebastião do Anta, alô Vale do Aço, a turma da Zona da Mata, bom dia, bom dia, bom dia. Ah, tá acordando agora, ô vaqueiro, bom dia. A turma do leite, bom dia, produtor rural que não para nunca, né? 5:16 agora, 5:16. Olha, quero mandar um carinho especial a todos vocês que estão com o rádio ligado e um lembrete aí, olha, hoje dia da padroeira do Brasil, Nossa Senhora Aparecida, é bom evitar foguetes, né, gente? Barulho, né? Pra quê? Comemorar com fé, né? Gratidão, né? Então, não precisa barulho, né? Evite fogos e artifícios, né, gente? É prejudicial os animais, os cachorrinhos ficam malucos, o autista, o idoso, né? Então, vou evitar fogos de artifício. Como eu disse, comemorar com fé é muito melhor, né? Sem barulho, muito bem. Fica aí a dica desse comunicador para você, tá legal? Então, tá falado. 5:16, confere o reloginho, 5:16. Tá no carro, obrigado pela carona que me dá.
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3: O milagre do retrato Abel e Caim, 5:17.

0: idade, 38 anos, ligadona, e você, Abel Caim, milagre do retrato. Linda, maravilhosa, hein?
1: Hora certa.
0: Acerta o reloginho, 5:20. 5:21 virou, 5:21.
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0: 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Vai lá. 5:22, acerta o reloginho. 5:22 agora. It's Hotel e a hora? 5:22, confere o reloginho, 5:22. 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It's Hotel, em Caratinga, no bairro Santa Zitas, It's Hotel. 5:23, confere o reloginho, 5:23. Acertou? 5:23.
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3: Ah, o cara legal, pode me chamar de amigo. Ah, eu aceito. Me chama que eu vou. 5h30, é primavera. A estação mais linda do ano. E colorida.

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1: Opa, aqui é só alegria. Ah, feriadão, dia de Nossa Senhora Aparecida, nossa padroeira do Brasil. E dia da turminha. Alô, criançada, bom dia, bom dia, bom dia. Bom dia, turma que ligou o radinho agora, tá no trânsito. Opa, bom dia, turma do volante grande. Alô, carreteiro. Alô, caminhoneiro. Alô, turma dos ônibus, das vans. Bom dia, obrigado sempre pelo carinho da audiência. 5:32, acerta o reloginho. 5:32 agora, 5:32. Daqui a pouquinho a turma do supermercado também vai trabalhar até o dia, né? Hoje é feriadão, a turma não para não, né? A turma também da segurança pública, a nossa gloriosa Polícia Militar Mineira. Alô, PMMG, bom dia, a melhor do planeta. Alô, os bombeiros militares aí que não para também, sempre salvando vidas. Bom dia, turma do bombeiros militares. A turma do SAMU, das guardiões do assalto, a PRF. Opa, bom dia. 5:33, acerta o reloginho, 5:33. 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E lembrando que já cadastrou, pode permanecer tranquilo, tá ainda concorrendo, com certeza. 5:34, acerta o relógio, 5:34.
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1: Saco de Ouro, quem canta? Chico Rei e Paraná, 5:34.

0: Cidade, 38 anos, ligadona e você é o Chico Rei Paraná, saco de ouro.
1: Hora certa.
0: Ô, Silvinho Mecânico, acerta o redondinho que eu ajusto o ponteirinho. Agora, 5:37.
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0: Esse cara sou eu desde piquititinho, sempre fazendo o que gosto. É bom demais, é ótimo, maravilha. 5:37. Me chama que eu vou. Só alegria.

0: 5h39.
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5: O cara é legal, pode me chamar de amigo. Ah, eu aceito, claro que aceito. 5:49, confere o reloginho, 5:49, abraçando você que tá com o rádio ligado. Bom dia, bom dia, bom dia. Geraldo Arcanjo, bom Jesus do Galho. Ô Geraldo, bom dia meu irmão, obrigado pelo carinho da audiência. A turminha que acorda cedinho, nesse feriadão, né? Bom dia pra vocês, obrigado sempre aí pelo carinho da audiência. Abraçando a turma ali que acorda cedinho, a turma do táxi. Opa, bom dia, obrigado sempre pelo carinho da audiência. A turma do Anderson Lanche, alô turma bacana, alô meu amigo Edmilson, né? O Marquinho Confeiteiro, grande Marquinho, trabalhando hoje Marquinho, fala comigo, manda um zap aí pra nós, né? Então tá certo, bom dia pra vocês, obrigado sempre aí pelo carinho da audiência. Alô Luiz Despachante em Sapucaia, Renatinho Araújo, ao Júlio e o Serginho Xerel. Serginho tá sumido, né Serginho? Bom dia meu irmão, obrigado pelo carinho da audiência. Alô, turma do Vermelho Novo, a Oliveira, a esposa Lourdes, né? A Catiane, a Karine, a turma bacana em comunidade Santo Expedito, Santa Bárbara do Leste. Bom dia, obrigado pelo carinho. Alô, Chico Silvério, lá do Bertodo, né? Também abraçando Joãozinho Silvério, Pé da Serra. Alô, João! O Fred Maritaca. Ô, Fredão, como é que tá as coisas aí? Joinha pra chuchu? Então, tá bacana, né? Bom dia pra vocês, obrigado sempre aí pelo carinho da audiência. Faltando 9:06, acerta o reloginho, faltando 9:06.
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5: A Jaine cantando dia de formatura, faltando 9:06.

0: Mas a rainha do rodeio.
1: Obrigado, viu?
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0: Cidade, a rádio das promoções com Jaine, dia de formatura. Muito bem. Hora certinha, acerta o reloginho.
2: Hora certa.
0: Faltando 5 para 6 agora, faltando 5 para 6.
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0: O cara é legal, pode me chamar de amigo. Ah, eu aceito, claro que aceito. 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Alô, comandante Moreira, bom dia, obrigado pelo carinho da audiência. Faltando 3 para 6, acerta o reloginho, faltando 3 para 6.
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2: Ah, o cara legal, pode me chamar de amigo, Chuvinho, mecânico, eu aceito. Claro que aceito. Doutor Hélio Salazar, né? Grande Hélio Salazar, nosso glorioso Sanches, né? Grande, será que acordou cedo já, senhor? Já tá acordado não, né? Ele tá na escala de hoje, será? Hã? Ah, então tá certo. A escala dele é zero ao meio-dia, né? Então tá certo. Ah, que beleza. 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Tudo igual, confere o reloginho, 6:06. Alô, turma do Volante Grande, alô, turma caminhoneiro, bom dia, carreteiro, bom dia. Alô, produtor rural, homem do campo, né? Plantando o que a gente come, produtor rural, que merece todo o nosso respeito, né? Que põe um papá, nossa mesa, né, Paulo, né, o Silvinho? Hã? Alô, leiteiro, alô, vaqueiro. A turma que não para. A turma da segurança pública. Opa, gloriosa Polícia Militar Mineira. Confere o reloginho. 6:07, agora 6:07.
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2: Opa, tamo aí, tamo no braço do povo. É o trio Parada Dura. 6:07. Me chama que eu vou.

0: 38 anos ligadão em você, é o trio Parada Dura no dos braços do povo.
1: Hora certa.
0: 6:10, confere o reloginho, 6:10.
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0: Esse cara sou eu desde pequenininho, sempre fazendo o que gosto. Obrigado por deixar eu humildemente fazer parte da sua família através do rádio. Eu aqui, você na sua casa, no seu trabalho, no seu carro, aonde quer que você se encontre com o rádio ligado, eu tô dentro, juntos e misturados, com a alegria de sempre. 6:10, agora confere o reloginho, 6:10, vamos falar com o João. 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
0: 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Hoje feriadão, né? Lógico, a partir de amanhã, terça-feira. Feriadão de Nossa Senhora Aparecida, feriadão alusivo. 6:12, olha só, já foi conferir as ofertas da Casa do Produtor? 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
3: Opa, eu tô bem com a vida, esbanjando alegria todo santo dia. Opa, ô Zé Carlos da Rua Bela Vista, na Anápolis. Ô Zé, bom dia, fala comigo. Bom dia, Zé Carlos, saudade de você, irmão, fala comigo. Chama, opa, bom dia, Zé.
4: Bom dia, Zé Paulo Leal. Um bom feriado pra você, viu?
3: Obrigado, irmão.
4: Vocês tudo aí na rádio.
3: Amém.
4: Sua família. E que Deus abençoe vocês tudo aí. Já estamos no programa, já estamos ouvindo o programa seu já, viu? Agora você roda uma música pra mim aí, de Rick e Jane, qualquer uma delas. Se puder ser pra eu, mas a Marcelena vem aqui, viu? E um bom dia, meu amigo.
3: Beleza, grande Zé Carlos. Um abraço, meu irmão. Obrigado pelo carinho. Tem mais ouvinte na linha? Chama. Lucimar Piedade Caratinga, Lucimar Nogueira, um abraço, meu irmão. Bom dia, obrigado pelo carinho.
5: Ah, Zé Paulo, nós estamos ligadão aqui de manhã cedo, o pau tá quebrando.
3: Opa, que isso?
5: Nós estamos ouvindo o programa aqui, eu gosto de música demais, rapaz.
3: Bom.
5: Estou ouvindo aqui. Mandar uma música boa pra mim aí, pro meu pai Favogueiro, pros ouvintes que vieram da Caratinga. Alô, mas muito obrigado.
3: Valeu, tamo junto, misturado. Alô, Piedade Caratinga, clima europeu. Alô, turma bacana. 6h26.
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3: Nossa sincera homenagem a ela, Nossa Senhora Aparecida, a padroeira do Brasil, Rick Renner e Gene Gênova.

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1: Hora certa.
0: 6:31 agora, 6:31.
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0: O cara legal pode me chamar de amigo. Ah, eu aceito, hein? Nossa Senhora Aparecida foi 1717 que nas águas benditas do Rio Paranaíba, três pescadores encontraram a imagem milagrosa da Nossa Senhora da Conceição Aparecida, que viria a ser constituída rainha padroeira do Brasil. Sua festa é desde 1988, feriado nacional. Não há brasileiro digno desse nome que não se comova profundamente ao ouvir as estrofes despretensiosas, mas cheias de unção do velho hino mariano. Viva a Mãe de Deus, a nossa, sem pecado concebida, Virgem, a viva Virgem Imaculada, a Senhora Aparecida. 6:32, confere o reloginho, 6:32. Hoje também é o dia da criança, dia da turminha da meninada. Nós somos eternas crianças, com certeza, sempre. A ideia para criar essa data foi concebida por um diretor da fábrica de brinquedos Estrela. É isso mesmo. Em 1955, a fábrica precisava alavancar suas vendas e a reboque da feliz jogada de marketing. Todo o comércio embarcou na ideia de olho no faturamento. No início foi lançada a Semana da Criança, mas a iniciativa teve tanto resultado que no dia 12 de outubro foi escolhido como Dia da Criança. Mas que dar presentes é levar as crianças para os tradicionais passeios no parque ou no zoológico. Devemos aproveitar a data para dar muito carinho a elas, perantes ou não. Lembrando também das muitas crianças sem paz, sem escola, sem família, pelas ruas ou do trabalho infantil. Por elas, temos a obrigação de lutar todos os dias. Muito bem, 6:33, confere o reloginho, 6:33.
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4: Ô, cara legal, pode me chamar de amigo? Ah, eu aceito, claro que aceito. 6:43, confere o reloginho, 6:43, hein, Zé? Abraço, Arino, Arino, da comunidade Santa Isabel, popularmente conhecido como Morro da Antena. Abraçando Zé Eduardo, no bairro Esplanada. Ô, Zé Eduardo é lendário, né? Essa figuraça, sempre alegre, né, gente? Bacana. Alegria contagiante, né, Zé? Abraço, meu irmão. Obrigado pelo carinho da audiência. Confere o reloginho, 6:43. Agora 6:43. A turma do aplicativo, a turma do táxi. Opa, bom dia. Tá no trânsito? Bom dia. Tá indo fazer aquela penitência de fé aí na igrejinha, na gruta Nossa Senhora Aparecida? Opa, bom dia. Obrigado aí pelo carinho. Obrigado pela carona, viu? Abraço a turma bacana e os devotos. Nós, de Nossa Senhora Aparecida, a padroeira do Brasil. 6:44, acerta o reloginho, 6:44. A viola chorou, canta Gene Geno, 6:44.

0: Papa dirigindo, a viola chorou.
1: Hora certa.
0: Acerta o reloginho, 6:46 agora, 6:46.
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0: Esse cara sou eu, desde pequenininho, e eu tô que tô com uma tonelada de alegria. Obrigado por deixar eu, humildemente, fazer parte da sua família através do rádio. Eu aqui, você na sua casa, no seu trabalho, no seu carro, aonde quer que você se encontre com o radinho ligado, aí eu tô dentro, juntos e misturados, com a alegria de sempre. 6:47.
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18: Hora certa.
0: 6:59. Não dá tempo de mais nada. Tá na hora de agradecer. Agradecer a Deus mais um dia, mais uma semana de paz, alegria, saúde. Que o Papai do Céu continue sempre nos abençoando. Muita fé, sempre humildade e honestidade.
5: Chegando o horário reservado ao TSE. Na sequência, Jornal da Itatiaia. E dando continuidade à dupla sensação da cidade, Israel Ferreira, o queridão da cidade, e ele, Renato Salles, o Mr. Papagaio, para comandar a interatividade. A todos, um forte abraço, um feriado abençoado para nós. Bom dia, vida. Só com Deus nós podemos tudo. Hoje, agora e sempre.
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1: O regedor do Tribunal Superior Eleitoral suspende decisão que derrubou o canal de WhatsApp pro Lula.
2: Uma multidão de fiéis está em Aparecida, no interior de São Paulo, para celebrar a padroeira do Brasil.
1: A expectativa é de que mais de 400 mil pessoas passem pela cidade.
2: Itatiaia recebe hoje a ex-prefeita de Contagem e senadora eleita por Minas Gerais, Marília Campos, do PT, para entrevista exclusiva.
1: No Elos Itatiaia, um detalhamento de como o marco das licenças ambientais interfere na mineração no país.
2: Estados Unidos ameaçam suspender armas à Ucrânia por causa de ataques contra a Rússia.
1: Um golaço de bicicleta de Thiago Borbas. Atlético vence o Santos de virada na Arena MRV.
2: Valendo vaga no G4, Cruzeiro enfrenta hoje o Bragantino fora de casa.
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1: 7:11, Jornal da Itatiaia, segunda-feira, 12 de outubro de 2026, feriado nacional de Nossa Senhora Aparecida, Dia das Crianças. Apresentação, Fernanda Viegas e Eustáquio Ramos. Muito bom dia para você que está com a gente. Estamos ao vivo também no YouTube, no site, no aplicativo da Itatiaia, na Alexa, na TV a cabo e no canal 957 da Parabólica Digital. A partir de agora, toda a rede Itasat reunida para trazer os principais destaques de Minas, do Brasil e do mundo. Trânsito
2: está liberado neste momento na BR-040, aliás, na rodovia Fernão Dias, saída agora para São Paulo, quilômetro 569 em Itaguara, depois da cachoeira do Engenho Velho, onde mais cedo teve um capotamento por lá. Já na BR-040, trânsito ainda intenso na rodovia, justamente na chegada ao Santos Dumont, na região da Zona da Mata, onde mais cedo dois veículos se envolveram em um acidente por lá.
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4: Uma frente fria se aproxima pelo litoral da região sudeste ao longo desta segunda-feira, espalhando e organizando áreas de instabilidade na metade sul do estado, favorecendo a ocorrência de pancadas de chuva, principalmente à tarde e noite, neste feriado. Céu claro a parcialmente nublado, com pancadas de chuva e trovoadas isoladas no Triângulo, Alto Paranaíba, Sul, Sudoeste, Campo das Vertentes, Zona da Mata, Oeste e Metropolitana. Demais regiões, céu claro a parcialmente nublado. Já BH terá uma segunda-feira de céu claro a parcialmente nublado, com pancadas de chuva e trovoadas. A temperatura máxima deve chegar aos 33 graus. Repórter Aline Neves.
5: 7:13. Neste feriado de Nossa Senhora Aparecida, milhares de fiéis estão em Aparecida, no interior de São Paulo, para celebrar, pedir e agradecer à padroeira do Brasil. O nosso repórter Yuri Cavalieri acompanha e traz os detalhes desta festa. Bom dia para você, Yuri.
6: Bom dia, Fernanda Eustáquio, a quem nos acompanha. A expectativa do Santuário Nacional de Aparecida, no interior aqui de São Paulo, é receber cerca de 450 mil devotos durante a festa da padroeira do Brasil, que começou no último dia 3 e vai até hoje, segunda-feira.

0: anos aqui no Brasil. A primeira imagem da santa foi encontrada por três pescadores em 1717, no rio Paraíba do Sul, e chamou a atenção, claro, de muitos fiéis da família real brasileira e depois dos políticos durante a República. A pesca, antes ruim, tornou-se abundante após o achado da estátua, o que rendeu à imagem o título de Aparecida. Com o passar dos anos, outros milagres foram atribuídos à santa, o que promoveu um movimento de peregrinação na região do Vale do Paraíba, aqui em São Paulo. E a devoção cresceu ao longo dos anos, e Nossa Senhora Aparecida foi proclamada padroeira do Brasil em 1930. Eu volto com vocês.
1: Obrigado, Yuri Cavalieri, falando de São Paulo. 7:15, a seguir, Itatiaia recebe daqui a pouquinho a ex-prefeita de Contagem e senadora eleita por Minas Gerais, Marília Campos, do PT, para entrevista exclusiva.
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0: vocês.
1: Bom dia, senadora. Bom dia, ouvintes da Itatiaia. Senadora eleita por Minas Gerais, Marília Campos. Senadora, a senhora foi a segunda mulher eleita senadora por Minas Gerais em mais de 200 anos no Senado. Qual que é o significado simbólico dessa vitória para a senhora?
2: Que a nossa luta está valendo a pena, Marcelo. A luta por mais mulheres na política, a luta para a gente fortalecer a democracia com a maior participação das mulheres, com a maior participação de negros e negras no parlamento e na política. Então, isso é uma questão de fortalecimento da democracia e também da gente ter melhores condições para votar as pautas específicas das mulheres do nosso país.
1: Senadora, a partir do ano que vem, a senhora assume então essa vaga no Senado. Quais são os principais desafios? Desafios e principais bandeiras que a senhora espera levar de Minas Gerais lá para a Casa Alta da República?
2: Olha, Marcelo, nós temos uma questão que é fundamental para o estado de Minas Gerais, que é a questão da dívida de Minas Gerais com a União. Essa dívida hoje está em torno de 212 bilhões, o que traz um

0: custo em torno de 12 bilhões e isso compromete a capacidade do estado de Minas Gerais de investir naquilo que as nossas cidades precisam: estradas rurais, rodovias, segurança, saúde, e toda cidade quer desenvolvimento. Então, para que o estado de Minas Gerais consiga recuperar essa capacidade de investimento, nós precisamos levantar este debate no Senado Federal. E me proponho a ser uma articuladora desse processo. A gente propôs um pacto por Minas, envolvendo todos os partidos, todas as lideranças, e sensibilizar o governo federal de que nós precisamos de medidas adicionais ao PROPAG, que enfrente a questão central, que é a redução do valor principal da dívida do estado de Minas Gerais com a União. E eu pretendo ir com essa pauta para que Minas Gerais volte a ter desenvolvimento em nível de estado.
1: Senadora eleita, no domingo passado a gente viu, né, pelo Brasil, vários senadores que foram eleitos também pro ano que vem, muito na pauta da questão dos ministros do STF defendendo o impeachment de ministros. A senhora acha que essa pauta vai acabar sendo a preponderante no ano que vem no Senado?
0: Olha, eu espero que o Supremo Tribunal Federal tome as medidas cabíveis a todos aqueles, não só ministros, mas também deputados, porque já tem denúncias de que vários deputados também foram beneficiários do esquema do Vorcaro, que é o maior escândalo financeiro, e os relatórios feitos pela Polícia Federal e pelo Ministério Público estão à disposição do Supremo Tribunal Federal. E ele, enquanto poder, ele pode tomar as medidas cabíveis de afastar ministros, de estabelecer toda a punição necessária àqueles que descumpriram as regras e a legislação. Agora, se isso não acontecer, caberá ao Senado Federal tomar as medidas cabíveis. E eu serei uma senadora que estarei à frente desse processo, claro, porque a gente não pode passar a mão na cabeça de ninguém. Mas eu acredito, Marcelo, que o Supremo Tribunal Federal, além dessa pauta, tem outras: tem orçamento, tem a dívida do Estado com a União, tem a PEC da Segurança Pública, tem agora a PEC que deverá ser votada ou não, mas eu espero que seja votada nessa quarta-feira, que é a redução da escala da 6x1, não é, que para a gente garantir mais dignidade aos trabalhadores e trabalhadoras. Então, essas pautas todas estão no Supremo Tribunal Federal. Então, se o Supremo Tribunal Federal não tomar a medida, nós tomaremos em nível de Senado.
1: A senhora acha então que reduzir, né, todos os debates do Senado só para o impeachment, por exemplo, do ministro Alexandre Moraes pode acabar atrapalhando essas outras pautas que são importantes?
0: Não, e eu acho também que cada poder, ele tem que se fortalecer. O executivo tem que tomar conta de si, o legislativo tem que tomar conta de si e o judiciário tem que tomar conta de si. Isso é fortalecer a democracia, cada poder estabelecendo as suas regras, a sua conduta, a sua pauta ética e tomando medidas, reformas para fortalecer cada poder. Na medida em que um poder se acovarda, isso enfraquece o processo democrático. Por isso é que eu defendo que o Supremo Tribunal Federal tome as suas medidas. Se não tomar, o Senado tomará, e isso é enfraquecimento do Supremo Tribunal Federal. Então, assim, eu defendo muito isso, e defendo inclusive que reformas sejam feitas no Supremo Tribunal Federal e também no Legislativo, que carece de muita credibilidade perante a opinião pública.
1: Senadora, fazendo um retrospecto dessa campanha, né? No início, várias lideranças do PT queriam convencer a senhora a ser candidata ao governo de Minas, né? Fizeram até uma mobilização muito grande, inclusive do presidente Lula, e a senhora bateu o pé e falou que sua vaga, o seu plano era para o Senado. Como que a senhora faz esse retrospecto, essa análise, né? No final das contas, a senhora estava certa, né, de garantir a vaga no Senado e não aceitou essa mudança para o governo de Minas. Passada a eleição, qual avaliação você faz de todo esse processo?
0: Olha, eu não estou ainda na fase do debate onde a gente faz avaliação, né? Mas eu continuo acreditando, Marcelo, que eu posso ajudar mais Minas Gerais no Senado Federal. Minas Gerais precisa de alguém com também o meu perfil, que tem capacidade de fazer articulação, que tem o perfil do diálogo com todos, né, independente da coloração partidária. Eu não tenho o perfil dos extremos, eu tenho o perfil do diálogo, da conversa, e o Brasil precisa recuperar essa capacidade de dialogar para a gente conseguir resolver problemas. Estando no executivo, a gente tem que estar muito envolvido com a gestão. Eu já tive muito envolvida com gestão durante 4 mandatos na prefeitura. Portanto, a minha disposição, a minha disponibilidade, ela está muito mais concentrada hoje no legislativo, que é onde eu quero estar. E a gente tem que querer estar para poder realizar.
1: Senadora, a eleição acabou para o Senado, mas continua, né, a disputa da presidência da República. Qual que é o papel da senhora? Como estão as atividades aqui em Minas Gerais, no campo, né, de apoio ao presidente Lula, para conseguir reverter o resultado negativo que o presidente teve em Minas?
0: Eu acredito que isso é possível. Lembrando da minha história, Marcelo, numa das minhas eleições para prefeita, eu fui uma candidata que perdi no primeiro turno e reverti o resultado no segundo turno, conversando com a população, dialogando, modificando a estratégia de comunicação e também a narrativa. E eu acredito que é isso que nós estamos fazendo agora. As mobilizações que ocorrem em todo o país, elas dão uma demonstração clara de que o Brasil quer que o presidente Lula continue na presidência da República. E essa mobilização, ela vai estimular muita gente que não foi votar. Eu estive na campanha no primeiro turno e estou agora na campanha no segundo turno, e a gente vê muitos idosos, por exemplo, falar: eu não preciso mais votar. Pode não ser obrigatório ir votar, mas eu diria que depois de 70 anos, hoje é uma necessidade essa pessoa ir votar, principalmente os idosos que têm a memória histórica do que é o Brasil sem Lula e do que é o Brasil com Lula. Então já aproveito e faço um convite a todos os idosos que não são legalmente não são obrigados a votar, a ir votar, a dar uma demonstração de cidadania, porque é necessário que a gente continue com esse projeto que vai avançar e muito com Lula presidente.
1: A senhora percebe essa dificuldade, né, de conseguir virar voto, né, as pessoas que estão em campanha, talvez tanto pro Flávio quanto pro presidente Lula, o outro lado já tem um voto cristalizado. O objetivo, principalmente do Lula, seria conseguir chegar a esse eleitor que não foi mesmo, reduzir essa abstenção aqui em Minas Gerais?
0: É claro que a gente tem garantido que informações cheguem aos eleitores, tanto do que representa o outro candidato pro país, as ligações perigosas que ele tem, que são denunciadas pela imprensa. Por exemplo, nós temos o candidato adversário, que é um candidato que tem denúncias de que ele envolve com rachadinhas, que ele envolve com milícias, que é envolvido no escândalo financeiro e foi beneficiário desse esquema do Vorcaro, e que faz o combate à corrupção. Quer dizer, qual que é a autoridade de alguém que tem essa história denunciada pela imprensa, tem autoridade para falar que combate a corrupção? E nós temos um outro candidato, que é o presidente Lula, que já mostrou seu compromisso com o Brasil, que já mostrou que ama o nosso povo, que ama o nosso Brasil e que fez muito, mas que precisa fazer mais. Então nós temos dois polos, e o Brasil é agora com dois candidatos apenas, porque antes tínhamos vários, tem condição de ser melhor informado do que cada candidato representa. E eu, que defendo a candidatura do presidente Lula, digo com tranquilidade que, além dessa candidatura fortalecer o processo democrático, é uma candidatura que já fez muito no combate às desigualdades sociais e que vai fazer muito mais para que o brasileiro e a brasileira tenham as melhores condições de vida.
1: Agora, senadora, caso, né, o presidente Lula consiga reverter essa desvantagem e seja reeleito, o cenário para o ano que vem é de um Senado com 2/3, no mínimo, né, de senadores mais ligados ao campo da direita. Como que a senhora imagina, né, esse cenário com uma maioria considerável da direita no Senado e uma minoria apoiando o governo?
0: Eu diria que essa polarização, ela já está cansando um pouco. né, canção do brasileiro, e a minha vitória ela tem muito a ver também com essa questão. Eu fui uma candidata, fui uma candidata, agora uma senadora eleita, que tive o voto da esquerda, mas tive o voto do centro, tive também o voto da direita, e tudo isso por quê? Porque as pessoas reconhecem quem trabalha e quem faz. E eu acho que essa polêmica, eu não converso com a direita, eu não voto em proposta da direita, independente se ela é boa ou não para o país, isso começa a se enfraquecer. E eu espero que essa falta de lógica, de racionalidade, ela perca força e a gente consiga dialogar de forma civilizada, tanto no Senado como na Câmara Federal. Nós teremos uma situação econômica do país difícil e nós vamos precisar muito debater os rumos do nosso país e também de Minas Gerais. Eu quero ver, por exemplo, qual é o senador ou qual é a senadora que vai estar contra, por exemplo, discutir as medidas adicionais ao PROPAG. Vai estar contra Minas Gerais? Um estado tão grande? Não é possível que isso aconteça. Então nós temos que discutir essa realidade e é pragmático, não é uma questão ideológica, é uma questão de devolver ao estado de Minas Gerais o protagonismo e a capacidade de desenvolvimento para os seus cidadãos e cidadãs.
1: Aí, Tatiaia, ouviu nessa segunda a senadora eleita Marília Campos, ex-prefeita de Contagem. Obrigado, senadora.
0: Eu só queria dizer também, Marcelo, que eu levo a pauta de aproximar o Senado Federal das nossas cidades, que tem muitas demandas, porque é onde o cidadão vive. Então, eu quero aproximar e também elevar a pauta das mulheres, que são vítimas de violências diariamente, violências físicas, e o feminicídio está aí para ninguém contestar. Então, essas pautas todas vão ser motivo da minha luta no Senado Federal. E aproveito para agradecer o povo de Minas Gerais pela minha vitória. Me sinto muito honrada em representar Minas Gerais no Senado Federal.
1: Amanhã, na sede de entrevistas com os candidatos mais votados em Minas Gerais, a Itatiaia recebe Domingos Sávio, candidato eleito ao Senado do PL em Minas Gerais.
2: Um abraço, bom dia, bom trabalho, Marcelo da Fonseca. Obrigado à senadora eleita Marília Campos pela presença aqui no Jornal da Itatiaia. 7:31, do próximo bloco, no Elos Itatiaia, um detalhamento de como o marco das licenças ambientais interfere na mineração no país.
3: A partir de hoje, a ANEEL, Agência Nacional de Energia Elétrica, aprovou o aumento médio de 7,32% na tarifa da CEMIG.
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0: ministro Ricardo Vilas Boas Cueva suspende a decisão que determina a derrubada do canal de WhatsApp Exército de Lula, criado pelo deputado federal mineiro André Janones, da Rede Sustentabilidade. Vamos então a Brasília conversar com o nosso repórter Pedro Nascimento sobre este assunto. Ô Pedro, agora é o plenário da corte que vai dar a palavra final sobre esse tema. Bom dia para você.
1: Exato, Fernanda. Bom dia para você, bom dia, Eustáquio, bom dia também para todo mundo que acompanha a Itatiaia. É o plenário do TSE que vai decidir se o canal Exército do Lula poderá continuar funcionando, Fernanda. Mas até lá o grupo está autorizado a publicar novos conteúdos e continuar recebendo seguidores. Essa decisão, como você disse, é do corregedor do TSE, o ministro Ricardo Vilas Boas Cueva, que derrubou uma determinação anterior do presidente da corte, o ministro Cássio Nunes Marques. A suspensão havia sido solicitada pela campanha do senador Flávio Bolsonaro, do PL, que também concorre à presidência, e a alegação era de que esse canal estava disseminando informações falsas, inclusive republicando conteúdos que já eram considerados irregulares pela Justiça Eleitoral. Esse grupo é coordenado pelo deputado federal eleito André Janones, da Rede Sustentabilidade, e já tem mais de 3 milhões de seguidores somente depois desse primeiro turno e nesse momento que a gente está falando agora. Esse canal, ele está sendo muito usado para compartilhar, né, como a própria campanha de Flávio Bolsonaro justificou, conteúdos, né, alguns desses conteúdos, claro, mais sensíveis, né? Mas são vídeos, áudios, orientações direcionadas especificamente aos apoiadores do presidente Lula. Ao restabelecer esse funcionamento do grupo, o ministro Cueva afirmou que as provas que foram apresentadas até agora não justificam essa restrição tão ampla do grupo, né, a ponto dele ser retirado do ar. O ministro, no entanto, proibiu o deputado André Janones de divulgar conteúdos que já tenham sido considerados ilegais pela Justiça Eleitoral. Ou seja, pode manter o grupo, mas ficar atento com essa questão de fake news. Agora, o caso vai ser levado para o plenário do TSE, que ainda vai decidir sobre os próximos passos, e ainda não há data confirmada para esse julgamento em específico. De Brasília, Pedro Nascimento.
2: 7:36. Mudanças recentes na legislação ambiental reduzem a burocracia e criam condições especiais para projetos de mineração que focam em minerais estratégicos importantes para a economia do país.
0: Nesta semana, as reportagens especiais do Elos e Itatiaia mostram como o recém-criado marco das licenças ambientais interfere na mineração.
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4: A nova lei do licenciamento ambiental, regulamentada no ano passado, promove mudanças relevantes no setor da mineração. Além de trazer segurança jurídica aos investidores, dando o recado de que o país tem arcabouço jurídico voltado à licença para exploração mineral, a lei também reduz alguns prazos burocráticos, cria novos tipos de licenças, faz análises concomitantes, dando atenção a licenças relacionadas a diferentes processos minerários da mesma companhia ao mesmo tempo, unifica regras federais para estados e municípios e coloca os minerais críticos e estratégicos como essenciais, o que acelera os trâmites para liberar empreendimentos voltados a estes minerais, sem deixar de lado a análise ambiental. É o que diz o presidente interino do IBRAM, o Instituto Brasileiro de Mineração, Pablo Cesário.
5: Por exemplo, ele estabelece que todo o processo de licenciamento mineral e ambiental será prioritário. Significa que os critérios continuam tão rigorosos quanto eram antes, mas os prazos passam a ser contados.
4: O setor de mineração afirma que as novas leis não liberam, aceleram prazos para qualquer projeto, fechando os olhos para impactos ambientais. Mas antecipa o posicionamento das autoridades regulatórias, não atrasando projetos apenas pela falta de resposta ou avaliação. É o que diz o ex-presidente da Vale e do IBRAM, Wilson Brumer.
6: A demora, às vezes, no licenciamento, ninguém pode ser a favor de projetos que prejudiquem o meio ambiente, mas um sim ou não, ele tem que ser dado com mais rapidez, porque como é um projeto de longuíssimo prazo, quanto mais você demora o sim ou não, é custo de investimento, custo que você está incorrendo nas empresas e assim por diante.
4: O professor Raico Spitzek, diretor do Núcleo de Sustentabilidade da Fundação Dom Cabral, diz que leis unificadas a nível nacional, como prevê a nova legislação, podem dar caminho para mineradoras médias e pequenas que não têm estrutura para lidar com as diferentes legislações voltadas ao licenciamento ambiental.
7: De lado positivo, né, eu vejo que também para essas empresas que normalmente não têm estruturas de gestão ambiental, facilita um pouquinho a burocracia frente a ter licenças, etc., etc., e providenciar uma documentação que a gente sabe que a, né, as exigências legais do Brasil são complexos e também fragmentados por diferentes estados.
4: Em Minas, algumas explorações de minerais críticos e terras raras já são subterrâneas, o que empresas consideram um fator que minimiza o impacto ambiental. No Jequitinhonha, uma das mineradoras de lítio, que retira 1.000 toneladas de rochas por mês para extrair o mineral, segue este protocolo. O gerente de geologia da empresa, Carlos Ribeiro Luiz, da Companhia Brasileira de Lítio, a CBL, diz que este formato de mineração tem menos impacto ambiental.
8: Toda a parte de mina subterrânea, por ela estar confinada abaixo da superfície, ela tem todos esses ganhos que nós falamos, né? Ambientais, porque ela está em subsolo. Então não tem aquela questão visual, as detonações estão em subsolo, né? Então todo esse aspecto de em relação à superfície fica minimizado.
4: Na próxima reportagem, a burocracia e licenciamentos na mineração. Repórter Edson Costa.
0: 7h40, a seguir, com golaço de Thiago Borbas, Atlético vence o Santos de virada na Arena MRV. E valendo vaga no G4, o Cruzeiro enfrenta hoje o Bragantino fora de casa.
9: Se não tiver ninguém, apaga a luz de tudo quanto é lugar, porque vai pesar no bolso. 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
1: Quem chega com tudo é a Nath Fiuza, falando de Campeonato Brasileiro, porque o Cabuloso joga hoje. Se ganhar, entra no G4, né, Nath? E o da Massa ganhou ontem do Santos de virada, mais uma vez. O Santos tá virando freguês. E aquele gol do Borbas foi de bicicleta, viu? O pessoal tá falando que é vôlei, meia bicicleta. É bicicleta aquilo ali, hein? Bom dia.
2: Ei, Estaque, bom dia, um abraço pra você, a quem nos acompanha aqui no Jornal da Itatiaia nesta segunda-feira, feriado. Pois é, foi um golaço do Borbas, né? Seja de bicicleta, meia bicicleta, eu vi gente falando que foi meio que uma puxeta, de toda forma, não tira o mérito do atacante do Atlético, que fez um golaço e um gol super importante, o gol da virada que garantiu a vitória do Galo sobre o Santos, 2-1 na Arena MRV. Era um jogo estratégico na dinâmica do campeonato, porque era um confronto direto, né? O Atlético que tá aí rodada após rodada diminuindo a distância pro pelotão de cima da tabela, para os primeiros colocados, mas era um jogo importante também para o Barba rodar a equipe e ganhar moral para quarta-feira, já o mata-mata da Copa Sul-Americana. E o Eduardo Domingues vem conseguindo fazer algo muito importante. Mesmo mexendo no time, ele consegue manter a equipe organizada, competitiva, e isso tem feito a diferença para o Atlético também ter bons resultados no Campeonato Brasileiro. O comentarista Ale Oliveira está com a gente aqui no Jornal da Itatiaia para falar mais dessa vitória atleticana. Ale.
3: Bem, amigos do Jornal da Itatiaia, e deu o Galo com muita emoção na parte final do jogo. Um Atlético bem alternativo, né? Vários reservas no time do Eduardo Domingues, mas mesmo assim fez um bom primeiro tempo. Conseguiu ser melhor do que o Santos, que também tinha os seus desfalques, mas que vivia um bom momento no Campeonato Brasileiro, com 8 jogos de invencibilidade. O Atlético não conseguiu traduzir a sua superioridade no primeiro período em gols, e no segundo tempo o Santos volta melhor, algumas modificações do técnico Cuca, a entrada do Felipe Coutinho, que também deixou o time mais criativo, até que o Santos consegue fazer o primeiro gol do jogo com o Gabriel Barbosa aos 42 do segundo tempo. Mas o Atlético, esse Atlético do Barba, não desiste. Vitor Hugo numa jogada de escanteio, ele é muito bom nesse tipo de lance, e o Borbas fazendo um gol de bicicleta aos 51 minutos, deu a vitória de virada pro Galo, que mantém essa invencibilidade, principalmente como mandante. Já são 15 jogos sem perder diante da sua torcida, mantém a confiança lá em cima, já tá numa boa colocação no Campeonato Brasileiro, pensando evidentemente também na semifinal da Copa Sul-Americana nessa quarta-feira.
2: O Atlético é o sexto colocado, tem 48 pontos, está, aliás, tem 47 pontos o Atlético, é o sétimo colocado, está a 3 pontos do Atlético Paranaense, que tem 50, mas que ainda vai jogar nesta rodada, hoje, nesta segunda-feira. Cláudio Rezende, um resultado importante também para o Galo ganhar moral para a quarta-feira Copa Sul-Americana, e o técnico Eduardo Domingues ganhando também alternativas, principalmente entendendo aí quem deve ser o substituto do Fred, que tá lesionado, né, Cláudio?
4: Bom dia, você também. Vitória para ganhar moral do Atlético do Barba Domingues, visando a primeira partida da semifinal Copa Sul-Americana, já nesta quarta-feira, será na casa do Galo. Depois, o jogo de volta semana seguinte em Montevidéu, no estádio Centenário. O técnico Barba Domingues, que não vai ter mais uma vez o Fred, tá fora com uma lesão muscular na coxa esquerda. Ele já tem o substituto definido. Confirmou na entrevista ontem que o Vitor Hugo, que foi sacado da equipe no intervalo, por esse motivo, para tê-lo inteiro fisicamente para jogar ao lado do Bernard na armação de jogadas do Galo.
2: Tá certo, Cláudio. E hoje, às 9 da noite, o Cruzeiro enfrenta o Bragantino, fora de casa, em Bragança Paulista. O Cruzeiro é o sexto colocado, tem 48 pontos. Se vencer, chega a 51, ultrapassa o Fluminense no número de vitórias e entra no G4. Com as informações do duelo do Cabuloso hoje, repórter Emerson Pancieri, bom dia.
5: Bom dia para você, Nath, para quem acompanha o Jornal da Itatiaia. O técnico Arthur Jorge conta com retornos importantes para o duelo de hoje contra o Bragantino às 9 horas da noite em Bragança Paulista. Cruzeiro que está hospedado em Atibaia, cidade vizinha. O Fabrício Bruno está recuperado de um problema na panturrilha e o Vidalba recuperado de um problema muscular. Lucas Romero realmente não veio por conta de um incômodo na panturrilha esquerda e fica em tratamento para voltar no duelo contra o Grêmio dia 18, domingo, jogando em Porto Alegre. E Fagner não veio por opção do técnico Arthur Jorge. Provável Cruzeiro para hoje com Otávio, William, João Marcelo, Jonathan Jesus e Rojas ou Vinha. No meio-campo, Zé Lucas, Gerson e Matheus Pereira. Na frente, Arroio, Felipe Moraes e Caio Jorge. O Bruno Rodrigues busca uma vaga nessa equipe do Cruzeiro. Começou como titular no confronto da última quarta-feira. Cruzeiro quer chegar aos 51 pontos, a 15ª vitória no Campeonato Brasileiro e ficar nesse bloco de cima dos times que vão disputar a Copa Libertadores da América. Nath.
2: Tá certo, Emerson Pansieri. Ontem nós tivemos a vitória do Flamengo sobre o Fluminense, 1-0. O clássico lá carioca. No clássico paulista, o Palmeiras goleou o Corinthians por 4-1. No Grenal, empate, 1-1. Os dois times não gostaram do resultado, permaneceram na zona de rebaixamento. O Bahia venceu o Mirassol 1-0. Hoje teremos 16h, Curitiba e Botafogo, 19h, Chapecoense e Atlético Paranaense. E fechando a rodada às 9, Bragantino e Cruzeiro. As notícias do esporte, volta com você, Fernanda, bom dia.
6: Bom dia, Nath. 7h49. No próximo bloco, Estados Unidos ameaçam suspender armas à Ucrânia por causa de ataques contra a Rússia.
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13: Ucrânia e aliados europeus que os Estados Unidos poderiam suspender o compartilhamento de inteligência e as compras europeias de armas americanas destinadas à Ucrânia, caso Kiev não interrompa seus ataques de longo alcance contra instalações energéticas russas. Os alertas do Departamento de Estado e do Pentágono foram enviados a autoridades da Ucrânia e da Europa.
6: O secretário de Estado americano, Marco Rubio, convoca a oposição venezuelana para participar de negociações com o governo de Delcy Rodríguez sobre eleições no país. Pedro Panúzio.
14: De acordo com o Rubio, a reunião vai ocorrer na próxima quarta-feira, dia 14. As garantias políticas e civis vão estar no centro das discussões dessa nova rodada. Segundo afirmou a RFI, uma pessoa envolvida nessas conversas que ocorrem sob a tutela de Washington. As delegações já haviam se reunido em Caracas em meados de agosto e no final de setembro. Rubio afirmou que o processo de diálogo conta com apoio integral dos mais altos escalões do governo norte-americano. O secretário de Estado ressaltou que as negociações devem levar à realização de eleições livres e democráticas, mas não se limitar a isso. Segundo ele, o objetivo também é fortalecer as instituições democráticas da Venezuela.
15: Os americanos Robert E. Hall e Michael Woodford foram os vencedores do Prêmio Nobel de Economia 2026 por explicar os fundamentos microeconômicos da estabilização macroeconômica. Conforme o estudo, os novos modelos keynesianos permitem explicar e quantificar como a política de estabilização afeta os ciclos econômicos que são agora utilizados por bancos centrais e ministérios da Fazenda em todo o mundo.
6: 7h54, daqui a pouco, a movimentação para a formação do novo governo de Minas sob o comando de Cleitinho Azevedo.
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3: 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Pode ser o dobro da inflação média. 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
1: Berta, qual o perfil da equipe de transição e os primeiros anúncios da formação em Minas do futuro governo Cleitinho Azevedo?
2: Bom dia, Fernanda.
1: Bom dia,
2: Eustáquio. Bom dia, amigos da Itatiaia. São até agora 23 nomes que integram a equipe de transição do governador eleito Cleitinho. Eles vão participar das reuniões com o governo Matheus Simões, que se estenderão entre 23 de outubro e 23 de novembro. É uma equipe que sinaliza para um futuro governo, por um lado, de perfil técnico e, por outro, uma composição política multipartidária que vai até agora do PL ao PSB, passando pelo Republicanos, União Brasil e MDB. A sinalização é de que será um governo técnico, que vai abrir diálogo com todas as legendas e com os municípios mineiros. São 4 ex-prefeitos de cidades de porte grande, médio e pequeno. Luiz Eduardo Falcão, vice-governador eleito, coordena a equipe e é ex-prefeito de Patos de Minas. O deputado federal eleito Gleidson Azevedo, irmão gêmeo de Cleitinho, é ex-prefeito de Divinópolis. O deputado estadual eleito Vitório Medioli é ex-prefeito de Betim. E o presidente da Associação Mineira dos Municípios, Lucas Vieira Lopes, é prefeito reeleito de Guatama. Ao retornar de Brasília a Belo Horizonte, na sexta-feira, 9 de outubro, Cleitinho se encontrou com Gabriel Azevedo, que foi candidato do MDB ao governo de Minas. Cleitinho formalizou o convite para que ele participe da transição e do futuro secretariado. Gabriel Azevedo tem uma formação acadêmica sólida, embora tenham sido adversários na disputa pelo governo de Minas, Gabriel e Cleitinho mantêm diálogo e respeito mútuo. Do MDB, além de Gabriel Azevedo, Cleitinho também convidou para integrar a transição Tadeu Martins Leite, presidente da Assembleia Legislativa. Tadeu agradeceu e viu no gesto uma deferência. Tadeu vai assumir uma cadeira no Tribunal de Contas do Estado e deverá ser importante interlocutor na Corte de Contas com o futuro governo de Minas. Do União Brasil participa da transição João Paulo Mena Barreto, que é secretário municipal do Meio Ambiente em Belo Horizonte. Os demais integrantes da transição têm perfil técnico e trajetória consolidada em suas respectivas áreas. Entre eles está o empresário Leonardo Bortoleto, com atuação no campo do empreendedorismo, tecnologia e gestão empresarial. O advogado Raimundo Cândido Neto, de reconhecida carreira jurídica e participação em comissões da OAB estadual e nacional. E o coronel Emerson Azevedo, graduado em Direito, que atuou como secretário de governo na gestão de Luiz Eduardo Falcão, em Patos de Minas. Berta Macaron para o Jornal da Itatiaia.
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0: Israel Ferreira.
1: Falo e falo sim. Oi, bom dia. E aí, tudo bem com você? Eu tô chegando. Cheguei, graças a Deus, por mais uma segunda-feira. Hoje, dia 12 de outubro de 2026, a Igreja Católica celebrando aí o dia de Nossa Senhora de Aparecida, Dia das Crianças, feriado nacional. Tá acordando agora, tá cochilando um pouquinho mais, porque é feriado, acordar um pouquinho mais tarde. Tem muita gente na labuta também. Um dia assim produtivo e abençoado para você também. E aí, curtiu o final de semana? Descansou? Curtiu a família? Viajou? Tá viajando ainda, aproveitando mais algumas horinhas de feriado? É isso? Seja uma ótima segunda-feira para você. 8:07, eu sou Israel Ferreira e junto com ele, o Renato Salles, Mr. Papagaio, até as 10 da manhã, com o programa Interatividade, com a sua participação pelo site, aplicativo Alexa, pelas ondas do rádio 89,1, a rádio das promoções. Vem comigo pelo WhatsApp, porque continua valendo, claro, até o dia 31 de dezembro, a promoção Interatividade Manda Pix. Hoje tem senha? Tem senha. E tem você concorrendo, tá? 8:08, hora da coincidência e até as 10 da manhã com oferecimento Irmãos Supermercados. 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
1: Segundou, dia internacional para sacudir a preguiça. Ah, mas hoje pode, é feriado, então curta bastante o seu feriado. E claro, ouvindo a nossa programação em mais um Interatividade. E eu conto com a sua participação pelo nosso WhatsApp 999478910. 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

0: Diego e Vitor Hugo, a moça pra casar. E se encontrou, meu irmão, é partir pra dentro ser feliz, viu? E feliz de verdade. 8:12, que prazer também ter você por aqui nessa manhã de segundona. Tempo nublado hoje, né? Aquele meio lusco-fusco, meio embaçado, mas o importante é que o cheirinho bom de café tá aí na sua cozinha e o rádio tá ecoando o nosso programa, muito obrigado, tá? O pessoal da construção civil tem folga hoje, né? Tá descansando, mas alguns estão mexendo aqui, ainda mais quando é casa própria, se aproveita o feriado, tá mexendo, ajeitando ali, trocando a torneira, né? Quem sabe também é assentando ali um porcelanato. 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Bom dia.
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0: Pra quem acordou agora, tá assim meio, ô Israel, qual que é a senha de hoje? Eu falo pra ti, viu? 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
4: Bom dia! Segundo, feriado nacional. Feliz Dia das Crianças. A Rádio das Promoções, 8h23. E atenção, você aí, proprietário de oficina mecânica, tá de folga hoje, tá descansando, que maravilha, hein? Aí vai no mercado, né? Depois vai ali tomar uma Coca-Cola no bar com os amigos, atualizar também na sinuca e vai descansar. Isso é bom. E amanhã voltar à vida normal, né? 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
4: Será que chove ou que não chove, hein? Mas enfim, tá um dia muito lindo hoje. 8h25, aquele recado também pra você, amigo produtor rural que tá acompanhando o programa, trabalhando, né? Quem é da lavoura não para não, né? É direto, aí, né? Na pegada aí, trabalhando e ouvindo o programa, o som dessa moda, tá sabendo a novidade? 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
4: 8h26, bom dia. Paulinha Fernandes com a Simone Mendes. Música nova, hein?
8: Tá explicado. Suas conversas temporárias que

0: Que Encontrei, Paula Fernandes, Simone Mendes, a música Circo, agora 8h28. Oi, Nilzimar, bom dia. Alô, Francisco. Oi, Maria. Daniela também tá por aqui acompanhando o programa. E você, já mandou para cá a senha de hoje, a senha do momento. Enquanto isso, atenção para oportunidade de emprego. Eu sei que você conhece alguém que tá aí afim dessa oportunidade, ou até mesmo você quer trocar de ramo, quer uma nova experiência e tem experiência. Olha, o Roger's Pizza está contratando um cozinheiro para parte da manhã. 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
9: Gente, amiga, são 8h38, bom dia. Que bom também ter você por aqui, tá no trabalho, tá aí descansando, recebendo a visita, né? Que vem passar aí o final de semana e curtir o feriado em família, que coisa boa, hein? E a criançada, e a casa da sogra também, é verdade. Aí tem aquela sobremesa de ontem, aí tá todo mundo de olho aí, sobrou um pouquinho de carne pro churrasco hoje, eu tô sabendo. Gente, 8h38 tem que ter resenha, mas é um feriado bom igual a esse. 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Bem-vindos ao programa Interatividade. 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Meu muito bom dia.
8: Na cidade Caratinga, Natanzinho, Natanzinho Lima. Até quando?

0: Natanzinho Lima, até quando aqui no programa Interatividade? Muito bom dia, obrigado a sua audiência pelo site, aplicativo, tá na Alexa, em qualquer lugar do Brasil e do mundo, muito bom dia. 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
0: Olha a hora, gente.
2: Hora certa.
0: Hora tomar um pingado, hein? 8h44.
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1: Voltamos. Oi, Cléria, tudo bem? Bom feriado. Alô, meu amigo, seu Alvin. Tomando cafezinho da manhã, já pôr a santinha hoje, já foi lá agradecer e pedir também, né, seu Alvin? Um abraço na família. Alô, bairro Santo Antônio, 15 de novembro, Rua do Paraíso. Bom dia. Aos frentistas também acompanhando o programa, muito bom dia aí na Dona Julica, pra quem tá no salão, pra quem fechou, o salão tá descansando hoje, cuidando de você um pouco, isso é muito bom, viu? 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
1: Aos taxistas, motoristas de aplicativo também, muito bom dia. Aos caminhoneiros cortando a 116. Bom feriado. 8:54 agora.

0: Maiara e Maraísa, a culpa é nossa. Oi, Letícia, bom dia, viu? Ótima segunda-feira para quem tá curtindo, acordando um pouquinho mais tarde hoje, ouvindo nosso programa. É um prazer também ter você por aqui. Marco e Mário, pra vida inteira.
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0: Volto sim com muito mais e com a sua participação, viu? 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
7: 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Que bom saber que você tá aí do outro lado do rádio, ligado com a gente. Bom dia.
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7: Oi, Nilzimar, bom dia. Oi, Jaine Andrade. A Jaine tá lá em Santa Rita de Minas. Muito bom dia. Tânia Mara, lá no bairro Santa Cruz. Alô, Francisco, bom feriado pra você também. Feliz Dia das Crianças.
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0: Kleber e Cauã, mil adjetivos. Olá, Cacilda Oliveira, tudo bem com você, minha amiga? Bom dia. Que bom saber que você também tá aqui ligada com a gente, tá? 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
1: Hora certa.
0: 9:13.
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4: Gente boa. 9:21. Muito bom dia. 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
4: Oi, Cacilda Oliveira, bom dia. Marilene Finamor, também a Marli Faria acompanhando o nosso programa.

0: Fred e Fabrício, você não cuidou aqui na Rádio das Promoções. 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
0: Melhor saber que você tá com a gente. 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
0: Eu volto sim com muito mais.
2: Hora certa.
0: 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Bom dia.

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2: Gente, amiga, agora são 9:38, tá? Daqui a pouquinho às 10 da manhã tem aquele programa especial com o padre Reginaldo Manzotti, o programa Experiência com Deus, e eu quero também aqui continuar nosso programa falando para você que tá acompanhando o programa desta oportunidade de emprego. De repente hoje é feriado, você tá aí ouvindo o programa, né? Quer mudar de área, tem experiência nesta área, encaixa no perfil, o Rogers Pizza está contratando, olha só, uma vaga para cozinheiro para parte da manhã e duas vagas para garçom à noite. 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

0: Mais um dia de sol, Cowgirl com Alice Just, aqui no nosso programa Interatividade, especial desse feriado 12 de outubro. Feliz dia das crianças pra você também, viu? 15 faltando para as 10. 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
4: Segundou, feriado, um feriado com tudo de bom pra você também, pra criançada curtindo aí os brinquedos, brincando, e os pais também aproveitam e brincam com os filhos, com os netos, com os sobrinhos, com os afilhados, e coisa boa, tá? Gente, olha, final do programa, edição dessa segunda-feira, 12 de outubro, com oferecimento Irmãos Supermercados, lojas em Caratinga, em Apim, Piedade, orgulho em atender bem. 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
4: Encerro bem esse programa de hoje, especial 12 de outubro, com um recado importante. Nesse dia 12 de outubro, milhões de brasileiros celebram Nossa Senhora Aparecida. O que acha de fazermos dessa data um momento de fé, união e respeito à vida? Você sabia que os fogos de artifício com estampido pode causar sofrimento a muitas pessoas e animais? O barulho intenso pode provocar medo, ansiedade e desespero em crianças, idosos, pessoas com sensibilidade auditiva e pessoas com transtorno de espectro autista. Para os animais, o estampido pode causar pânico, fugas e até acidentes. E será que vale a pena comemorar provocando sofrimento a quem está ao nosso lado? Caratinga possui legislação que restringe a utilização de fogos de artifício com estampido. Por isso, nesse dia especial, faça a sua parte, respeite a lei. A verdadeira homenagem à Nossa Senhora Aparecida não precisa de barulho. Ela pode ser feita com oração, solidariedade, amor ao próximo e respeito a todas as formas de vida. Nesse dia 12 de outubro, escolha celebrar sem estampidos.

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0: Nossa Senhora Aparecida, viva a padroeira do Brasil, hoje, queridos irmãos e irmãs, celebramos a nossa padroeira, Nossa Senhora Aparecida, feriado nacional, dia de graças e bênçãos em nossas vidas. Como foi seu final de semana? Espero que tenha sido maravilhoso com a missa, melhor ainda, domingo com a missa, é semana com a graça de Deus. Mas todos juntos, viva Nossa Senhora Aparecida, toque os fogos, sacristão, toque os carrilhões, sacristão. Filhos amados, nós estamos no sétimo dia da novena, e exatamente é isso, hoje é dia, mas a oração continua, porque vamos rezar até a graça nos ser derramada. Saúdo a todos a partir da Rádio Evangelizar, de onde tudo começa, e as rádios irmãs cujos nomes cito neste momento.
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0: Saúdo você pela TV Evangelizar, sinal digital em todo o país, em várias cidades, canal aberto, pelo YouTube Padre Manzotti Oficial, isso mesmo, oficial, Padre Manzotti Oficial, aplicativo da Associação Evangelizar é preciso, e todas as plataformas digitais, dia de Nossa Senhora Aparecida, padroeira do Brasil, do povo brasileiro, rezando, suplicando, em nome do Pai, do Filho e do Espírito Santo. Amém. Naquele tempo, houve um casamento em Caná da Galileia. A mãe de Jesus estava presente. Também Jesus e seus discípulos tinham sido convidados para o casamento. Como o vinho veio a faltar, a mãe de Jesus lhe disse: eles não têm mais vinho. Jesus respondeu-lhe: mulher, por que dizes isto a mim? Minha hora ainda não chegou. Sua mãe disse aos empregados, aos que estavam servindo: fazei o que ele vos disser. Estavam 6 talhas de pedras colocadas aí para a purificação que os judeus costumam fazer. Em cada uma delas cabiam mais ou menos 100 litros. Jesus disse aos que estavam servindo: enchei as talhas de água. Encheram-nas até a boca. E Jesus disse: agora, tirai e levai ao mestre-sala. Eles levaram. O mestre-sala experimentou a água que tinha sido transformado em vinho. Ele não sabia de onde vinha, mas os que estavam servindo sabiam, pois eram eles que tinham tirado a água. O mestre-sala então chamou o noivo e lhe disse: todo mundo serve o primeiro vinho melhor, e quando os convidados já estão embriagados, serve o vinho menos bom. Mas tu guardaste o vinho bom até agora. Este foi o início dos sinais de Jesus, e ele o realizou em Caná da Galileia e manifestou a sua glória, e os discípulos creram nele. O evangelho de hoje é das bodas de Caná. Faltou vinho e Maria percebeu. Eles não têm mais vinho, disse ela a Jesus. Nossa Senhora Aparecida, padroeira do Brasil, também há de dizer a seu filho, nosso Senhor Jesus Cristo:
2: viva a Virgem.
0: No Brasil está faltando justiça.
2: A Senhora,
0: neste povo que me tem por padroeira e o tem por Senhor e Rei.

Nossa Senhora está a clamar hoje a Jesus pelas nossas necessidades, pelas necessidades do Brasil inteiro, mas está a clamar pelas necessidades de sua família e também por mim e por você. Antecipe em pedir: mãe, peça teu filho por mim, Virgem Santa, Virgem Bela, peça por mim, mãe, nas minhas lutas diárias, nas minhas provações. E Jesus vai dizer: enchem as talhas de vinho, porque Nossa Senhora disse: fazei tudo o que ele vos disser, e continua a dizer: faça tudo o que ele vos disser, faça tudo. Jesus, eu farei tudo o que me mandar. E ele diz: encham as talhas de água, milagre vai acontecer. Enchemo-nos desta água do batismo. Enchemo-nos de graça, de esperança, de fé. Ó Senhora Aparecida, filhos amados, convido você a colocar as suas intenções por intercessão da Mãe Aparecida. Ó Senhora Mãe da Conceição Aparecida, padroeira do Brasil, cheia de misericórdia, volvei para mim vosso olhar compassivo, atendei-me nessa necessidade, aflição. Diga qual é a sua aflição hoje, para que você possa dizer: no dia de Nossa Senhora Aparecida deste ano eu recebi a graça. Diga qual é a sua aflição. Que fizestes cair as correntes do pobre escravo, curastes a menina cega e operastes prodígios que não tem conta, atendei-me também a mim, que me recomendo a vossa poderosa

0: rainha do Brasil. E estendei vosso manto protetor sobre mim, sobre minha família, sobre todo o Brasil, sobre a nossa pátria brasileira, sobre os nossos governantes neste ano de eleição. Ó Senhora Aparecida, Nossa Senhora Aparecida, Rainha do Brasil, rogai por nós. Nossa Senhora do Brasil, Rainha, intercedei por nós. Nossa Senhora Aparecida, fazei-nos dignos das promessas de Cristo. Eles não têm mais fim. Deixa Nossa Senhora perpassar por sua casa, por sua vida, e que ela nos ajude hoje a interceder a Jesus. Que ela continue hoje a apresentar a Jesus as nossas necessidades. Hoje é um dia mais que especial. É dia de Nossa Senhora Aparecida. Chame teu amigo, chame tua amiga. O programa já começou. Volte comigo. Eu volto já.
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0: E depois a cabeça. Desde os tempos antigos, Portugal foi um país muito devoto da Virgem Maria, da Conceição Imaculada. A figura de Nossa Senhora sempre foi símbolo de proteção e esperança. E esta devoção passava de geração em geração. Os reis portugueses, reconhecendo a importância da Mãe de Deus, sempre tiveram por protetora. Foi quando, em 1671, rei Dom João IV consagrou o Portugal e seus territórios, incluindo o Brasil, na época que era colônia, a Nossa Senhora da Conceição. Mas haveria uma história que se realizaria nas terras brasileiras. Em outubro de 1717.

0: quando logo em seguida João Alves puxou das águas o corpo da imagem de Nossa Senhora da Conceição. Logo depois, a cabeça da imagem. A imagem era de Nossa Senhora da Conceição Aparecida. Acredita que a imagem tenha sido moldada por um devoto, inspirado naquela proteção de Portugal, a consagração de Portugal e as colônias a Nossa Senhora. Após o resgate da imagem, os pescadores vivenciaram um milagre. Suas redes, antes vazias, começaram a encher de peixes, quase afundando os barcos. Este evento foi interpretado como uma clara intervenção de Nossa Senhora. A imagem foi levada pelos pescadores até uma das casas. Chamado Milagre das Águas, se espalhou na região e marcou a devoção popular à Nossa Senhora da Conceição Aparecida no Rio, que mais tarde será conhecida como Padroeira do Brasil. Continuamos depois. Agora, bom dia, Vera. Bom dia.
1: Bom dia, Padre.
0: Deus abençoe, minha filha. De onde você fala?
1: Cabrobó, Pernambuco.
0: Meu abraço a Cabrobó, Pernambuco. Como que você me acompanha ali, Vera?
1: Ah, que prazer,
0: FM. Filha, você tem que falar mais alto. Quase não te, estou te ouvindo. O que que você quer falar?
1: Eu quero que o senhor ponha o nome do meu filho. Coração.
0: É. Que tá acontecendo, Vera?
1: Eu perdi meu filho, dia 29 de agosto.
0: Meus sentimentos. E como você perdeu ele?
1: Acidente de moto.
0: Hã?
1: Acidente de moto.
0: Meus sentimentos pela sua dor, pelo seu luto. É terrível. Imagino.
1: Meu filho só tinha 21 anos.
0: Certo. Ainda está muito recente, o luto ainda é grande dentro de você. Mas, filha, eu acolho e nós vamos colocar por intercessão de Nossa Senhora. Não por acaso estamos falando no dia de Nossa Senhora Aparecida. Pedi pelo seu filho e pedi por você. Você pode me dizer o nome dele?
1: Daniel Victor.
0: Não entendi, filha.
1: Daniel Victor. De Oliveira Santos.
0: Você tem outros filhos?
1: Tenho mais dois. Ele era o
0: caçula. Filha, essa dor, ela é tua. E eu digo, sinto com você, mas só você sabe o que é a dor da perda de um filho. Mas você entregue seu filho para Deus e pense nos filhos que restaram, nos filhos que continuam com você, que precisam de você. E essa certeza da ressurreição, filha.
1: E não tem. Eu falei que eu vivi 3 anos de perda consecutiva.
0: Quem você perdeu?
1: Eu perdi minha mãe. 2 anos depois eu perdi meu irmão. Aí 1 ano agora que eu perdi meu irmão, eu perdi meu filho.
0: Entendi. Lamento por isso, filha. Vamos rezar juntos, Jesus.
1: Jesus.
0: Ajude-me a suportar essa dor.
1: Ajude-me a suportar essa dor.
0: Nossa Senhora.
1: Nossa Senhora.
0: Aparecida.
1: Aparecida.
0: Hoje é teu dia.
1: Hoje é teu dia.
0: Me ajude, mãe. Me ajude a aguentar. Suportar. E me fortalecer. Eu tenho uma missão como mãe. Cuide do meu filho no céu.
1: E dá-lhe forças, mãe.
0: Para cuidar dos meus filhos que estão aqui na terra.
1: Para cuidar dos meus filhos.

0: na terra.
1: Amém.
0: Amém.
1: Filha, eu te acolho com muito carinho e vamos levar para o altar do Senhor. Tá certo? Sinto pela tua dor, mas Nossa Senhora vai te confortar. Jesus, nas santas chagas, vai derramar uma gota do seu preciosíssimo sangue. Fica com Deus, Vera, de Cabrobó, Pernambuco. Lá nem perguntei, mas é quem nos transmite a Rádio Grande Rio FM. Dom José Vicente Pinto de Alencar Silva, da Diocese de Salgueiro. Filhos e filhas, eu quero lembrar a você que Nossa Senhora Aparecida é hoje, mas a novena continua, exatamente para dizer que, apesar de tudo, a nossa graça continua a ser pedida e só vamos parar de rezar quando pudermos dizer obrigado, Senhor, pela graça recebida. Lembro a você que faltam 19 dias. Para o evangelizar é preciso fortaleza. Eu quero fazer um convite a todos. Se organizem caravanas, lotações, viagens, reservem locais. Dia 31 de outubro, no aterro da Praia de Iracema. 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Filhos amados, temos muito ainda. Nossa Senhora Aparecida, rogai por nós. Nossa Senhora Aparecida, intercedei por nós. Hoje é o dia. Tome posse dessa graça. Eu vou para o intervalo e volto com a leitura orante. Você tem gostado da leitura orante? Grave o seu áudio, 41-3221-6060. Eu volto já. Volte comigo.
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0: 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Queridos irmãos e irmãs, voltando a Nossa Senhora Aparecida, foram muitos os milagres, desde o primeiro momento que a imagem foi encontrada. O mais famoso é o de Zacarias, um escravo que, ao se ajoelhar diante da imagem de Nossa Senhora, clamou a libertação. E, para surpresa de todos, as correntes que prendiam se quebraram, permitindo que ele ficasse livre. Este milagre não só mudou a vida de Zacarias, mas também inspirou outros a buscar a intercessão de Nossa Senhora em suas necessidades. Outro relato emocionante é uma família que, desesperada por causa da cegueira de sua filha, decidiu visitar o santuário de Aparecida e, com fervor, pediram a cura da menina. Quando chegaram, a criança, antes sem visão, exclamou com alegria: como é bonita esta igreja! Como é linda a imagem! E se deram conta que ela estava curada. E esses milagres se espalharam, e a devoção crescia cada vez mais. Mais do que o achado da imagem no rio, é o que ela passou a ser para o povo brasileiro: sinal de libertação e de grandes milagres. Nossa Senhora Aparecida, rogai por nós. Bíblia aberta, cartilha de oração.
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0: E nós estamos na leitura orante dos profetas, continuando com o profeta Eliseu. Hoje, segundo Reis, capítulo 6, versículo 1. Você tem acompanhado os milagres, os prodígios do profeta Eliseu? Perdeu? Todos eles estão salvos lá no YouTube Padre Manzotti. E olha, gente, lá está sim os milagres de Elias, os milagres de Eliseu. Imperdível. Retome. Leia a Bíblia, saiba destes fatos: o Deus que fez milagres ainda o faz. Segundo Reis, capítulo 6, versículo 1. Este eu acredito que você nunca tenha ouvido. Preste atenção. Eliseu dirigia um grupo de profetas. Um dia eles lhe pediram: o lugar onde moramos com você é muito pequeno. Dê licença para irmos até o Rio Jordão, a fim de cortar algumas árvores, com ela construirmos uma casa para a gente morar. Algo justo, né? A casa era pequena para o grupo de profetas. E pediram: nos permita, Eliseu, ir até o Rio Jordão, cortar algumas madeiras para construirmos uma casa. Eliseu respondeu: podem ir. Um dos profetas insistiu que Eliseu fosse com eles. Eliseu aceitou, e eles saíram juntos. Quando chegaram no Jordão, começaram a trabalhar. Um deles estava cortando uma árvore, quando de repente o ferro do seu machado escapou do cabo e caiu na água. Você sabe o que é um machado? Sabe, né? Os mais antigos sabem, os novos eu explico. É uma peça de ferro pontiaguda num cabo de madeira que serve para cortar lenha e cortar as árvores. O ferro escapou e o cabo e caiu na água. O que vou fazer, senhor? Gritou ele para Eliseu. O machado era emprestado. Onde foi que ele caiu? Perguntou Eliseu. O homem mostrou o lugar. Então Eliseu cortou um pedaço de pau, jogou na água e fez o machado boiar. Pegue-o, mandou ele. O homem esticou o braço e pegou. Queridos irmãos, irmãs, é um milagre que está escrito, segundo Reis, capítulo 6, do versículo 1 ao versículo 8. Eliseu, os discípulos dos profetas, estavam crescendo em número. O lugar estava ficando pequeno. Eliseu concorda em acompanhá-los. E foi quando no trabalho o machado se deslocou da madeira e caiu na água. Você lembra do episódio que eu acabei de ler? O problema parece insignificante diante dos grandes milagres que Eliseu fez. Veja, mas é justamente aí que encontramos uma das belezas da passagem. O homem está preocupado porque perdeu algo que não lhe pertencia. Ele não diz simplesmente, perdi o machado. Ele diz, era emprestado. Preste atenção nisso. Isso revela responsabilidade. Ele estava trabalhando, mas reconhece que precisa responder por aquilo que recebeu. A passagem nos lembra que Deus também está presente. Presente nas pequenas coisas da nossa vida. Nossa vida espiritual não é feita apenas de grandes acontecimentos. Deus também se encontra nas preocupações do cotidiano. Ele se perdeu, disse ele. Não era nosso, era emprestado. Deus se manifesta no trabalho. Deus se manifesta nas responsabilidades. Deus se manifesta nas coisas que nos foi confiadas, nas pequenas perdas que nos angustiam, nas coisas pequenas da vida. Deus se manifesta. É isso que o texto de hoje também nos mostra do ponto de vista espiritual. Onde caiu? Eliseu não simplesmente resolve o problema. Ele pergunta onde caiu. A pergunta também pode nos gerar um questionamento. Onde eu perdi a paz? Onde eu perdi a esperança? Onde deixei de rezar? Onde minha fé começou a esfriar? Onde aconteceu aquela ferida que carrego? Onde ele caiu? Quer dizer, onde nós nos ferimos? Às vezes, queremos apenas que Deus nos conserte, conserte a nossa vida. Mas ele nos convida a reconhecer a raiz do problema, onde ele caiu. Eliseu corta um pedaço de madeira, lança no local indicado. E o machado, o ferro, vem à tona. Então, Eliseu pede para que o discípulo tira, o discípulo de profeta. Ele estende a mão e pega a ferramenta. Deus realiza o extraordinário, percebeu? Mas é o homem que precisa estender a mão. Ele fez boiar extraordinariamente o ferro do machado. Mas Eliseu pediu, estenda a mão e pega. A divina providência não elimina a nossa participação humana. Queridos irmãos e irmãs, estes são os ensinamentos da leitura de hoje. De repente você ia falar, nossa, mas que milagre sem sentido, que fato extraordinário sem sentido. Pois aí está, uma interpretação e uma atualização deste fato miraculoso do profeta Eliseu. Eu vou para o intervalo, eu volto já. Volte comigo.
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5: Isso é baseado em 2 Coríntios, capítulo 7, versículo 2. Dai-nos um lugar em vossos corações. Queremos começar a lembrar que o nosso coração está sempre aberto para você. Nós acolhemos a sua intenção, seu pedido, com muita seriedade, carinho e fé. E as suas intenções mandadas são colocadas no altar do Senhor, são missas diárias, adoração ao Santíssimo, momento de oração, tanto no Santuário Nossa Senhora de Guadalupe, como também na TV, rádio e tantos outros momentos. Por isso, há um lugar para você em nosso coração. Aponte a câmera do seu celular no QR Code que está na tela. Ou mande os seus pedidos através do WhatsApp 41-3221-6060 ou 0800-410-6060. Confie as suas intenções na obra Evangelizar é Preciso. Aqui você tem um lugar em nosso coração. Queremos rezar com você e por você. Antes de atender o próximo ouvinte, quem me acompanhou sábado, eu disse que soltaria de novo um testemunho que me tocou profundamente. E eu farei agora. Sacristão, por favor.
6: Aqui é a Maria Clara de Poeira dos Gomes.
5: Preste atenção, gente.
6: Queria deixar meu testemunho sobre a leitura de hoje.
5: Escute.
6: São Paulo fala assim que a comunidade deixasse
5: Escute.
6: Um lugarzinho no coração pra ele.
5: Olha aí.
6: Mas nessa leitura orante, o Senhor tomou para si, preparou para evangelizar. Onde a gente tinha que guardar algo para evangelizar no nosso coração.
5: Para um pouquinho, sacristão, pausa.
6: Também.
5: Foi exatamente nesse texto e Maria Clara de Candidé entendeu. A equipe inteira entendeu o que aconteceu naquele momento. E foi que quando surgiu a ação. Você tem um lugar em nosso coração. Do começo, sacristão. Só porque as pessoas estavam desapercebidas. Atenção.
7: Aqui é a Maria Clara de Poeira dos Gomes, Canindé, Ceará. Queria deixar meu testemunho sobre a leitura de hoje. São Paulo fala assim que a comunidade deixasse um lugarzinho no coração para ele. Mas nessa leitura orante, o Senhor tomou para si e para evangelizar, aonde a gente tinha que guardar algo para evangelizar no nosso coração. E colocar para evangelizar também nossas orações e o Senhor também, que tem essa grande missão de divulgar e evangelizar a devoção de Jesus das Santas Chagas. Embora as coisas sejam bem difíceis, eu sempre faço questão de doar um pouquinho que eu tenho, às vezes, com poucos centavinhos que me restam. Mas o que eu tenho, eu dou de muito coração.
8: Amém.
7: E sabes, padre, que no meu coração sempre haverá um lugar para o Senhor.
8: Obrigado.
7: E também um lugar para evangelizar.
8: Amém.
7: Porque tanto bem nos faz. E os testemunhos são prova disso, que são testemunhos de cura e libertação, de vidas restauradas, vidas transformadas, de vida voltando para a casa do Pai novamente. Gostaria muito de dizer para o Senhor que minha vida também foi transformada e restaurada por essa obra. Evangelizar é preciso.
8: Maria Clara, não por acaso eu soltei duas vezes, sábado e hoje. Ela realmente foi tocada pelo Espírito Santo, que ela pegou na hora, o que a nossa equipe também pegou. E nós estamos em plena ação. Você que está me vendo, me ouvindo, tem um lugar em nosso coração. Meu abraço, Maria Clara de Candidé, Ceará, Rádio Aquarela FM, Dom Luiz Gonzaga Silva Pepel, da Arquidiocese de Baturité, Ieda. Que a paz de Jesus esteja com você, Ieda.
9: Amém, padre. Bom dia, sua bênção.
8: Seja bem-vinda. Deus a abençoe. De onde você fala?
9: Belo Horizonte.
8: Minha saudação a Belo Horizonte. Como é que você me acompanha aí?
9: Aqui nós temos a TV,
8: toca o sino, a corneta. Eu gosto de ouvir isso. Temos a TV Evangelizar, canal 15.1, mas temos mais, pode dizer as rádios.
9: Sim. Nós temos a Rádio América.
8: Isso.
9: Mas eu escuto mais pelo aplicativo por causa do trabalho, né?
8: Tá.
9: Aí
8: certo.
9: Eu escuto pelo aplicativo da Rádio Evangelizar.
8: Palavra é sua, Ieda.
9: Padre, hoje eu quero pedir oração porque nós estamos vivendo uma situação muito complicada na minha casa, situação financeira.
8: Sim.
9: O meu esposo, ele fez um empréstimo no banco e deu como garantia o nosso caminhão, que é o único bem que nós temos.
8: Certo.
9: Quando ele estava na metade das parcelas, o caminhão fundiu o motor.
8: Misericórdia.
9: E ficou assim, um valor absurdo para consertar. Mas como a gente, assim, nós somos muito devotos, a gente reza muito, Deus colocou anjos no nosso caminho para poder nos ajudar. Então, depois de 1 ano e 6 meses, o caminhão ficou pronto mês passado. E ele está fazendo a primeira viagem dele. Porém, nós estamos, sim, muito endividados com as pessoas que nos ajudaram, com as pessoas que venderam as peças pra gente. Tem um padre amigo nosso que nos emprestou também um dinheiro para nos ajudar. E quando foi semana passada que ele viajou, veio um oficial de justiça na nossa casa procurando por ele. Eu estava no trabalho, a minha cunhada que atendeu, o oficial de justiça não quis entrar em detalhes, só falou que era referente ao caminhão. Então a gente está com muito medo do banco apreender o caminhão, sabe? Ele está viajando agora, assim, com muito apreensivo, porque a gente quer pagar. Porém, a dívida, assim, quase que triplicou. Ele já tinha pago a metade do empréstimo e o banco está quase triplicando o valor da dívida. E hoje, pela manhã, eu consegui falar com uma advogada para ver se ela consegue nos ajudar com relação para não ter a busca e apreensão do veículo, porque é o nosso ganha-pão para ele poder arcar com as dívidas. Ele precisa estar com o caminhão.
8: Com certeza.
9: Então, assim, eu queria pedir oração, porque ele está muito atordoado com isso, ele não dorme, ele não come.
8: A advogada mostrou a perspectiva?
9: Ela ficou de me ligar novamente agora à tarde, porque ela estava indo para o médico, mas já me falou que tem como sim.
8: Tá bom.
9: Então, assim, a gente está com essa esperança, sabe?
8: Olha, não é por acaso que o evangelho de hoje fala que estavam numa festa, faltou vinho, e Maria disse, eles não têm mais vinho. E quando você me contava, eu quero junto pedir que Nossa Senhora fale a Jesus. Eles querem pagar a dívida. Eles não querem dar calote, mas eles precisam de vinho, eles precisam do caminhão para poder ganhar esse dinheiro. Na verdade é isso, não é, Ieda?
9: Sim.
8: Está sob recomendação da mãe, Ieda. E não por acaso você está falando comigo hoje.
9: Sim.
8: Você vai ligar dizendo que houve uma reviravolta.
9: Amém. Eu creio e confio, Padre.
8: Amém.
9: Creio e confio. Eu pedi muito a Nossa Senhora e tá sendo tão propício falar com a senhora hoje, no dia dela, que quando eu conheci o meu esposo, eu conheci ele na Canção Nova, indo para Aparecida do Norte, e ele comprou uma imagem de Nossa Senhora para a mãe dele, e essa imagem veio entre nós dois dentro do ônibus, e foi quando nós começamos o nosso relacionamento.
8: Então, será
9: e essa imagem
8: essa...
9: eu tenho ela aqui na minha casa. Minha sogra falou: não, essa imagem não é para mim, essa imagem foi que uniu vocês dois, então ela é sua, está dentro da sua casa.
8: Tudo está caminhando para a solução.
9: Amém.
8: Que Deus abençoe ele e você. Depois não esqueça de dar o testemunho. Minha saudação, Ieda, Belo Horizonte, Minas Gerais, TV Evangelizar, canal 15.1. Fale em Belo Horizonte, TV Evangelizar 15.1, Rádio Cultura FM, Rádio América FM, Arcebispo Dom Valmor de Oliveira Azevedo, Arquidiocese de Belo Horizonte. Eu vou para o intervalo e eu volto. Volto com o sétimo dia da novena. Hoje, dia de Nossa Senhora Aparecida. Volte comigo, voltamos já.
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8: Reforçando a devoção que já tomava conta do Brasil. Por isso, no âmbito nacional é hoje, dia 12 de outubro, feriado, em homenagem à nossa padroeira, Nossa Senhora Aparecida. Filhos amados, prepare-se para a novena e rezar o dia. 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Iremos a Tirreno, Messina, Pompeia, Nossa Senhora do Rosário da Pompeia e o Monte Vesúvio do ano 79 depois de Cristo. Vamos juntos à Costa Amalfitana, Patrimônio Mundial da Unesco, lugar lindíssimo. Amalfi, né, a Catedral de Santo André, com a cripta desse apóstolo. Iremos à Ilha de Capri e também a Anacapri, onde vamos à Igreja de São Miguel Arcanjo. Em Nápoles, temos o Tesouro de São Januário, onde o sangue ainda se liquidifica até os dias de hoje. Então chegamos para o Congresso em Assis. 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Filhos e filhas, e agora chegou o sétimo dia, mas hoje o dia de Nossa Senhora Aparecida, rogai por nós.
15: Rogai por nós, rogai por nós,
8: ó incomparável Mãe, Nossa Senhora da Conceição Aparecida, Mãe de Deus, Rainha dos Anjos, Advogada dos pecadores, refúgio e consolação dos aflitos e atribulados. Nossa Senhora Aparecida, cheia de poder e de bondade, lançai sobre nós um olhar favorável para que sejamos socorridos por vós em todas as necessidades em que nos acharmos. E de modo particular hoje, nesta novena, faço o meu pedido. Faça o seu pedido. Faça o seu pedido. Nossa Senhora Aparecida, padroeira do Brasil, livrai-nos de tudo que possa ofender-vos e ao vosso Santíssimo Filho Jesus. Nossa Senhora Aparecida, preservai-nos de todos os perigos da alma e do corpo. Dirigi-nos em todos os assuntos espirituais e temporais. Livrai-nos da tentação do demônio, para que, trilhando o caminho da virtude, possamos um dia ver-vos e amar-vos na eterna glória. Nossa Senhora Aparecida, rogai por nós. Nossa Senhora Aparecida, intercedei por nós. Nossa Senhora Aparecida, fazei-nos dignos das promessas de Cristo. E hoje, mais do que nunca, ó Deus, de imensa bondade, por intercessão de nossa padroeira, Nossa Senhora Aparecida, vos pedimos, dai-nos a bênção, ó Mãe querida, Nossa Senhora Aparecida, abençoai todo o Brasil, abençoai todas as famílias, abençoai os doentes, abençoai a água, a roupa dos enfermos, as fotos, em nome do Pai, do Filho, do Espírito Santo, amém. Viva Nossa Senhora Aparecida, viva nossa padroeira, toque os carilhões, sacristão, evangelizar é preciso.

0: dias das crianças. Mas pra você que já é grandinho, que tal uma viagem no tempo?
1: Isso é viver.
0: Lembra quando a diversão era brincar de pique-esconde?
2: Pega-pega.
0: Bolinha de gude.
2: Taco.
0: Pipa. Queimada. Pular corda. Cabo de guerra. Andar de bicicleta na rua. Carrinho de rolimã.
2: Ah, bons tempos, né?
0: A gente colecionava figurinhas de chiclete, papel de carta, jogava tazos, brincava de Playmobil, comandos em ação.
2: Perfeito.
0: E quando a mãe falava?
2: Fulano, entra que já tá escurecendo.
0: É, o tempo passa. Você cresceu.
2: Mas uma coisa a gente tem certeza.
0: Dessas músicas aqui, ó, você nunca é

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1: 11:18.
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0: 11:35.
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0: 11:48. 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
4: 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Simone Mendes.
5: Adoro.
4: Direitos iguais.
5: Direitos iguais.

0: 11:59.
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0: 12:26.
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8: Hora certa.
9: 12:30.
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1: Dia 31 minutos, boa tarde. Hoje é segunda-feira, 12 de outubro de 2026, feriado nacional de Nossa Senhora Aparecida. Com produção de Hasler Abras e edição e apresentação de Fernanda Viegas, começa agora o Jornal de Itatiaia Tarde. Meio-dia e 31, Alexandre de Moraes, ministro do Supremo Tribunal Federal, autoriza Flávio Bolsonaro a retomar visitas ao pai. E o presidente do Tribunal Superior Eleitoral, Cássio Nunes Marques, convoca campanhas à presidência após batalha jurídica. Vamos a Brasília saber mais sobre os desdobramentos destas decisões judiciais há 13 dias do fim das eleições.
2: Reunião que foi convocada pelo presidente do TSE, ministro Nunes Marques, está marcada para amanhã e vai reunir as equipes jurídicas de Lula e Flávio Bolsonaro. Isso num contexto de decisões totalmente divergentes que foram feitas pelo TSE em menos de 24 horas, todas elas relacionadas ao canal Exército do Lula, que é um canal de transmissão no WhatsApp, foi criado e está sendo divulgado pelo deputado federal André Janones, da Rede de Minas Gerais. No domingo, ou seja, ontem, Nunes Marques havia determinado a suspensão desse canal de WhatsApp após um pedido apresentado pela campanha de Flávio Bolsonaro, do PL, que apontou ali uma suposta disseminação de fake news. Horas depois, o corregedor do TSE, ministro Ricardo Villas-Boas, restabeleceu o funcionamento desse grupo e considerou insuficientes os elementos foram apresentados para justificar a retirada desse canal de WhatsApp do ar. Só que hoje, nessa segunda-feira, Nunes Marques pediu uma análise técnica sobre a circulação das mensagens que estão sendo questionadas pela campanha de Flávio Bolsonaro, caso que ainda deve ser levado ao plenário do tribunal. Bom, falando sobre justiça, em uma outra decisão judicial que foi proferida também nessa segunda-feira pelo ministro Alexandre de Moraes do STF, o candidato à presidência, Flávio Bolsonaro, foi autorizado a retomar as visitas ao pai, o ex-presidente Jair Bolsonaro, que a gente lembra cumpre prisão domiciliar após ter sido condenado pela tentativa de golpe de Estado. Essa suspensão havia sido imposta por 90 dias, isso depois que o senador divulgou nas redes sociais uma carta que foi escrita pelo ex-presidente endossando a sua candidatura. À época, ele não poderia ter feito isso porque a decisão pela condenação de Jair Bolsonaro estabelece que ele não poderia fazer nenhum tipo de comunicação externa. Agora, as visitas estão liberadas, mas ainda seguem proibidas manifestações político-eleitorais e também a divulgação de declarações por parte do ex-presidente Jair Bolsonaro. E como é que foi o dia dos candidatos, né? Pra gente fechar. Bom, Fernanda, hoje tanto Flávio quanto Lula estão aqui em Brasília, nesse feriado de Nossa Senhora Aparecida. Lula teve uma celebração mais cedo, que aconteceu na Capela do Alvorada, depois conversou com jornalistas. Já Flávio Bolsonaro está, neste momento, em uma missa que acontece na Catedral de Brasília, começou pela manhã. Tem algumas reuniões políticas reservadas, previstas para tarde, mas a previsão é que os dois candidatos permaneçam em Brasília ao longo do dia. De Brasília, Pedro Nascimento.
1: Meio-dia e 34, Juiz de Fora, cidade da Zona da Mata, continua sendo palco de interesse de campanhas eleitorais.
3: O presidente e candidato à reeleição, Luiz Inácio Lula da Silva, do PT, cumpre a agenda em Juiz de Fora na próxima sexta-feira, dia 16 de outubro. O anúncio foi feito na noite deste domingo pelo perfil da rede social da prefeita Margarida Salomão. Segundo a publicação, a concentração está marcada para o meio-dia na Praça da Estação. A agenda também foi reforçada no perfil da deputada federal eleita por Juiz de Fora, Ana Pimentel, do PT, e pelo Partido dos Trabalhadores local. Lula, que estaria em Juiz de Fora no dia 30 de setembro, em agenda do primeiro turno, precisou cancelar a visita de apoio direto aos candidatos Patrus Ananias e Marília Campos, por conta de um forte temporal que caiu na cidade. Ele chegou a pousar no aeroporto regional da Zona da Mata, na cidade de Goianá, mas de lá não conseguiu fazer o transporte aéreo para Juiz de Fora. Da Zona da Mata, repórter Désia Souza.
1: Meio-dia e 35, o ex-controlador do Banco Master, Daniel Vorcaro, vai prestar novo depoimento à Polícia Federal nesta quinta-feira, dia 15 de outubro, por videoconferência. O foco deste interrogatório é a negociação de compra e venda do Master pelo BRB, Banco Público de Brasília. A Polícia Federal aponta que houve fraude de 12 bilhões de reais na compra das chamadas cartas podres e pagamento de propina em 6 imóveis de luxo em Brasília e em São Paulo, de Borcaro a Paulo Henrique Costa, então presidente do BRB. O total da contrapartida seria de 150 milhões de reais, como mostraram mensagens encontradas no celular de Borcaro. O afastamento de Costa da presidência do BRB vai completar um ano no próximo mês. Já Daniel está preso na Papudinha, ala do complexo penitenciário da Papuda, em Brasília, desde março. Meio-dia, 36 minutos. A seguir, no Elos Itatiaia, um detalhamento de como o marco das licenças ambientais interfere na mineração do país.
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1: Meio-dia e 38. Mudanças recentes na legislação ambiental reduzem a burocracia e criam condições especiais para projetos de mineração que focam em minerais estratégicos importantes para a economia do país.
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6: A nova lei do licenciamento ambiental, regulamentada no ano passado, promove mudanças relevantes no setor da mineração. Além de trazer segurança jurídica aos investidores, dando o recado de que o país tem arcabouço jurídico voltado à licença para exploração mineral, a lei também reduz alguns prazos burocráticos, cria novos tipos de licenças, faz análises concomitantes, dando atenção a licenças relacionadas a diferentes processos minerários da mesma companhia ao mesmo tempo, unifica regras federais para estados e municípios e coloca os minerais críticos e estratégicos como essenciais, o que acelera os trâmites para liberar empreendimentos voltados a estes minerais, sem deixar de lado a análise ambiental. É o que diz o presidente interino do IBRAM, o Instituto Brasileiro de Mineração, Pablo Cesário.
7: Por exemplo, ele estabelece que todo o processo de licenciamento mineral e ambiental será prioritário. Significa que os critérios continuam tão rigorosos quanto eram antes, mas os prazos passam a ser contados.
6: O setor de mineração afirma que as novas leis não liberam, aceleram prazos para qualquer projeto, fechando os olhos para impactos ambientais. Mas antecipa o posicionamento das autoridades regulatórias, não atrasando projetos apenas pela falta de resposta ou avaliação. É o que diz o ex-presidente da Vale e do IBRAM, Wilson Brumer.
8: A demora, às vezes, do licenciamento, ninguém pode ser a favor de projetos que prejudiquem o meio ambiente. Mas o sim ou não, ele tem que ser dado com mais rapidez. Porque como é um projeto de longuíssimo prazo, quanto mais você demora o sim ou não, É custo de investimento, custo que você está correndo nas empresas e assim por diante.
6: O professor Raico Spitzek, diretor do Núcleo de Sustentabilidade da Fundação Dom Cabral, diz que leis unificadas a nível nacional, como prevê a nova legislação, podem dar caminho para mineradoras médias e pequenas que não têm estrutura para lidar com as diferentes legislações voltadas ao licenciamento ambiental.
9: De lado positivo, né, eu vejo que também para essas empresas que normalmente não têm estruturas de gestão ambiental, facilita um pouquinho a burocracia frente a ter licenças, etc, etc, e providenciar uma documentação que a gente sabe que as exigências legais do Brasil são complexos e também fragmentados por diferentes estados.
6: Em Minas, algumas explorações de minerais críticos e terras raras já são subterrâneas, o que empresas consideram um fator que minimiza o impacto ambiental. No Jequitinhonha, uma das mineradoras de lítio que retira 1.000 toneladas de rochas por mês para extrair o mineral, segue este protocolo. O gerente de geologia da empresa, Carlos Ribeiro Luiz, da Companhia Brasileira de Lítio, a CBL, diz que este formato de mineração tem menos impacto ambiental.
10: Toda a parte de mina subterrânea, por ela estar confinada abaixo da superfície, ela tem todos esses ganhos que nós falamos, né? Ambientais, porque ela está em subsolo. Então, não tem aquela questão visual, as detonações estão em subsolo, né? Então, todo esse aspecto de em relação à superfície fica minimizado.
6: Na próxima reportagem, a burocracia e licenciamentos na mineração. Repórter Edson Costa.
1: Meio-dia e 42. Estradas mineiras já estão mais movimentadas nesta segunda-feira de feriado. Já tem gente voltando para casa. Infelizmente, acidentes foram registrados. O nosso repórter Fabiano Frade tem os detalhes ao vivo. Boa tarde para você, Frade.
11: Boa tarde, Viegas. Boa tarde a quem nos acompanha. E neste momento, inclusive, quem está no sul de Minas, em direção a São Paulo, está encontrando pelo menos 2 quilômetros de aperto, quilômetro 618, um carro capotou na rodovia e por isso tem faixa interditada. Na BR-381, chegada ao Trevo de Ravena em direção a Belo Horizonte, trânsito bastante complicado por lá, não tem acidente, apenas a movimentação intensa de veículos. Movimentação grande para o motorista também na BR-040, onde o motorista pisa no freio no trecho ali da Zona da Mata, próximo a Juiz de Fora, saída para o Rio de Janeiro. Quem chega também a Minas Gerais pela 040, encontra movimentação intensa. Repórter Fabiano Frade.
1: Meio-dia e 43. Daqui a pouco, namorado é o principal suspeito de matar mulher no interior de São Paulo. No norte de Minas, polícia procura por autores de duplo homicídio.
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1: 15 para 1, jovem é morta com tiro na cabeça. O crime é investigado como feminicídio.
18: A Polícia Civil de São Paulo investiga a morte da jovem Ana Clara Soares de Oliveira, de 19 anos, atingida por um disparo de arma de fogo na cabeça hoje de madrugada em Taboão da Serra, na região metropolitana da capital paulista. O ex-companheiro de Ana Clara, Matheus Isaac Cardoso Silva, de 22 anos, é apontado como principal suspeito. A Itatiaia teve acesso ao boletim de ocorrência. No documento, um amigo conta que o ex-casal estava na casa dele e que ele precisou sair por cerca de meia hora. Ao voltar, o amigo disse que Matheus Isaac o procurou e contou que havia matado Ana, abre aspas, sem querer, fecha aspas. O jovem fugiu na moto do amigo, que estava com a chave no contato. No histórico, testemunhas contam que Matheus já havia enforcado, dado golpes de mata-leão e agredido várias vezes a jovem Ana Clara. Mais recentemente, ele vinha dando sinais que não aceitava o fim do relacionamento, segundo as testemunhas, e contou na comunidade que havia comprado uma arma de fogo. A perícia do Instituto de Criminalística foi acionada e compareceu ao local. O corpo da jovem foi levado ao Instituto Médico Legal. O celular da vítima foi apreendido e a polícia agora está vistoriando câmeras de segurança para ajudar na localização do jovem que está desaparecido. Desde a madrugada, a Polícia Militar de São Paulo e a Polícia Civil estão mobilizadas na busca por Matheus Isaac Cardoso. Para a Rede Itaçate, repórter Mardélio Couto.
1: Meio-dia e 47, dois homens são assassinados em festa no norte de Minas.
19: Polícia faz levantamentos para identificar a autoria e a motivação do duplo homicídio ocorrido em Montes Claros nesse final de semana. Dois jovens de 20 e 25 anos foram mortos a tiros durante uma confraternização em um espaço de festas no bairro Raul José Pereira. Segundo a Polícia Militar, cerca de 10 pessoas participavam do encontro quando três homens chegaram em um carro preto. Dois deles, com os rostos cobertos e roupas camufladas, desceram do veículo e invadiram o imóvel. O terceiro permaneceu ao volante. Um dos autores ordenou que as pessoas entrassem no imóvel. Em seguida, os criminosos foram até os fundos da casa e atiraram contra as duas vítimas, que estavam próximas a um balcão. Depois fugiram em direção ao parque de exposições. O SAMU foi acionado e constatou as mortes no local. Luiz César Rodrigues Freitas, de 20 anos, foi atingido no peito, no tórax, no maxilar e na região lombar. Já Daniel Ferreira Santos Melo, de 25 anos, foi baleado na cabeça e no pescoço. A perícia da Polícia Civil recolheu dois projéteis e os telefones celulares das vítimas. A Polícia Militar informou que segue empenhada para localizar e prender os autores. Há suspeita de que o crime foi motivado por disputas entre grupos criminosos. O caso foi encaminhado à Polícia Civil, que investiga a autoria e a motivação do crime. De Montes Claros, repórter Osmar Macedo.
1: Meio-dia e 49. No próximo bloco, adolescente entra armado em escola francesa e fere duas pessoas.
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1: Meio-dia e 52. Um aluno de 14 anos atirou contra a diretora e uma funcionária de uma escola de ensino fundamental nesta segunda-feira, nos arredores de Marselha, no sul da França. As duas vítimas ficaram feridas e foram levadas ao hospital, mas não correm risco de morte, segundo o prefeito da cidade. O estudante usou um rifle de caça e foi desarmado por um supervisor da escola antes da chegada da polícia. Ele foi detido pelas autoridades. Segundo a emissora francesa BFM TV, o adolescente entrou na escola com a arma escondida em um estojo de violão. A investigação deve esclarecer como ele conseguiu entrar armado na instituição. O Papa Leão XIV vai ser hospitalizado nesta terça-feira pela manhã para uma cirurgia de remoção de um nódulo no pulmão, segundo informou o Vaticano. A intervenção cirúrgica vai ser nos próximos dias. O pontífice, de 71 anos, deve se recuperar com cerca de 7 dias. Meio-dia e 52.
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3: Feriado com o Cruzeiro em campo pelo Brasileirão. Hoje, às 9 da noite, o time celeste enfrenta o Bragantino fora de casa. Se vencer, o Cruzeiro chegará aos 51 pontos e entrará no G4, ultrapassando o Fluminense no número de vitórias. Para esse duelo, o técnico Arthur Jorge conta com os retornos de Fabrício Bruno e Vidalba. Já o lateral direito Fagner, por opção do treinador, ficou em Belo Horizonte. Quem volta ao time titular hoje é Arroio, que no meio da semana contra o São Paulo começou no banco de reservas devido ao desgaste da data FIFA. Felipe Moraes e Bruno Rodrigues disputam a terceira vaga no ataque. No meio-campo, Romero, com problemas físicos, é desfalque. Com isso, Zé Lucas deve ocupar a posição. Já o Atlético venceu ontem o Santos de virada na Arena MRV por 2-1. O Peixe saiu na frente com Gabriel Barbosa, mas o Galo empatou com Vitor Hugo após jogada de escanteio e marcou o segundo com Thiago Borbas, que aliás foi um golaço de bicicleta. Dos estúdios da Itatiaia, Natália Fiuza para a Rede Tassati.
1: Meio-dia e 54. A seguir, setor do turismo de olho na facilitação do pagamento de tributos.
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6: Meio-dia e 56. Modernização dos trâmites no setor do turismo é demanda dos empresários do setor. Os detalhes com a repórter Mara Bianchetti, direto da redação do Diário do Comércio. Boa tarde, Mara.
7: Boa tarde. O setor de turismo acompanha a implementação da reforma tributária com atenção e pede que a regulamentação considere as particularidades de cada modelo de negócio, principalmente o agenciamento de viagens. Representantes do setor defendem que a proposta busca um sistema mais simples e moderno, mas afirmam que as regras precisam compreender o funcionamento real do mercado. As demandas têm sido levadas ao Ministério da Fazenda, ao Congresso Nacional e aos órgãos responsáveis pela regulamentação. Especialistas alertam que todos os segmentos do turismo atuam de forma interligada. Dificuldades na aviação ou na hotelaria afetam diretamente os agentes de viagens e o enfraquecimento do agenciamento prejudica toda a cadeia produtiva. Um dos principais marcos da transição da reforma tributária do consumo acontece em janeiro de 2027, quando o PIS e a COFINS serão extintos. Na mesma data, a contribuição sobre bens e serviços passará a ser cobrada em alíquota plena. Mais detalhes estão na matéria em diariodocomércio.com.br. Para Itatiaia, Mara Bianchetti.
6: Meio-dia e 58.
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9: Boa parte de Minas Gerais deve ter céu claro a parcialmente nublado com pancadas de chuva e trovoadas isoladas nesta segunda-feira. Essas condições vão afetar principalmente as regiões do Triângulo Mineiro e Alto Paranaíba, Sul, Sudoeste e Campo das Vertentes, além da Zona da Mata, Região Oeste e Região Metropolitana de Belo Horizonte. As demais regiões de Minas Gerais vão registrar céu claro a parcialmente nublado, sem previsão de chuva. A mínima foi de 13 graus e a máxima pode chegar a 40 graus Celsius durante a tarde de hoje. Essa é a previsão do IMET, o Instituto Nacional de Meteorologia. Repórter Célio Ribeiro.
6: Meio-dia e 59. E uma atualização sobre a discussão do Exército de Lula. A área técnica do Tribunal Superior Eleitoral informou agora há pouco não ser possível comprovar o disparo de fake news pelo canal Exército de Lula, que é coordenado pelo deputado André Janones, do Rede Sustentabilidade de Minas Gerais. A Itatiaia vai acompanhando os desdobramentos deste caso e você, claro, ouvinte Itatiaia, sempre muito bem informado, sintonizado por aqui. Meio-dia e 59, termina aqui o Jornal da Itatiaia Tarde. Mais informações você encontra no nosso site itatiaia.com.br. Ouça a rádio pelo aplicativo, site e também pela Alexa. Ótima segunda-feira.
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0: Obrigado!
1: Valeu!
0: Tamo junto, um beijo no coração de vocês.
2: Hora certa!
3: 1:23.
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4: 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Wesley Safadão e Rei Vaqueiro. Displicente.

0: 1:36.
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0: Pode confiar, esse ano ei, uma já pergunta deu rápida. Certo.
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0: certa.
1: 1:52.
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0: 93. 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

0: 2:08.
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7: Alô, cidade! Chego, chego, claro que chego, chego sim, cheguei, cheguei, cheguei, cheguei, cheguei, cheguei, que delícia! Ah, segunda-feira, começando a semana, que maravilha! Segundamos, segunda-feira, dia de curtir o show da cidade que chega recheado de atrações pra você. A partir de agora, no seu radinho, tem show das mais, as mais pedidas pelo Brasil e pelo mundo. Tem Fundo do Baú, As Velhinhas, as músicas de 1900 e Vovó Virgem, pra gente matar a saudade. Claro, tem você curtindo aqui as ondas da 89, coladinho no pretinho aqui o tempo inteirinho, até as 5, tamo juntinho, eu aqui, você aí, sintonizados na mesma sintonia, 89,1 FM, a rádio das promoções, que maravilha! Então, tá esperando o quê? Aumenta aí o volume do radinho, arrede os móveis da sala pro cantinho, posta lá no grupo da família, a vida geral, compartilha aí, show da cidade começou!
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0: certa.
1: 2:22. 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

0: Dias das Crianças. Mas pra você que já é grandinho, que tal uma viagem no tempo?
1: Isso é viver.
0: Lembra quando a diversão era brincar de pique-esconde?
2: Pega-pega.
0: Bolinha de gude.
2: Taco,
0: pipa, queimada, pular corda, cabo de guerra, andar de bicicleta na rua, carrinho de rolimã.
2: Ah, bons tempos, né?
0: A gente colecionava figurinhas de chiclete, papel de carta, jogava tazos, brincava de Playmobil, comandos em ação.
3: Perfeito.
0: E quando a mãe falava:
2: Fulano, entra que já tá escurecendo.
0: É, o tempo passa, você cresceu.
2: Mas uma coisa a gente tem certeza:
0: dessas músicas aqui, ó, você nunca esquece.

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0: Certa.
1: 2h40.
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0: 6:36.
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E aí, galera, ótima segunda pra você que está sintonizado aqui comigo. Aqui quem fala é o Ítalo Ávila e você está ouvindo o

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9: Fala bonitos, fala bonitas, bora fofocar? Como é que está o clima desse feriadão por aí? Espero que esteja todo mundo aproveitando. Mas olha, se tem uma coisa que não tira folga, é o mundo dos famosos, viu? E o assunto de hoje é um casal que já tinha passado por uma separação, reatou, trocou alianças e agora chegou ao fim de novo. Tô falando da Virgínia Fonseca e do Vinícius Júnior. A assessoria da influenciadora confirmou neste domingo que os dois não estão mais juntos. E pelo menos, segundo a versão oficial, não teve briga nem conflito. A equipe da Virgínia disse que apenas foi uma decisão de não continuarem como casal. Mas calma aí que essa história tem um capítulo anterior, viu? Os dois assumiram namoro em outubro do ano passado, mas já tinham se separado em maio deste ano. Depois, reataram em julho e voltaram a aparecer juntos publicamente. E não faz muito tempo que eles mostraram até alianças de compromisso nas redes sociais. Agora, com a confirmação do término, a internet, claro, virou um verdadeiro detetive. Mas é importante lembrar que circularam rumores sobre um possível desentendimento. Só que a assessoria da influenciadora negou que o fim tinha sido marcado por briga. E a Virgínia já apareceu nas redes sociais curtindo momentos com a família em Miami. Agora me conta, vocês acham que quando o casal termina, depois reata, é mais difícil fazer a relação dar certo? Ou vocês acreditam que algumas histórias merecem uma segunda chance? E já que a gente falou de relacionamento que chegou ao fim, vamos para uma relação que parece durar a vida inteira, o amor de um artista por Minas Gerais. E quem abriu o coração foi o cantor Seu Jorge. Fica aí que eu te conto tudo.
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1: 3:38.
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6: Tô de volta. E olha, se tem uma coisa que o mineiro gosta, é de receber elogio, não é mesmo? Ainda mais quando vem de um artista desse tamanho. O cantor Seu Jorge fez um show gratuito na Praça da Estação em Belo Horizonte neste domingo e aproveitou a passagem pela capital mineira para falar do carinho que tem pelo nosso estado. Em entrevista a Itatiaia, ele disse que Minas Gerais é um lugar que o faz se sentir brasileiro por inteiro. Olha que moral, gente! Seu Jorge também destacou o jeito dos mineiros, o sorriso tímido e a forma acolhedora de receber as pessoas. Mas não é só o carinho pelo povo que liga o cantor a Minas, não, viu? A música mineira também teve um papel importante na formação artística dele. Seu Jorge citou nomes importantes da nossa música, como Toninho Horta, Lô Borges, Beto Guedes e o Fernando Brant. Ele também falou sobre a admiração dele por Milton Nascimento. E tem mais, viu? O cantor contou que Minas Gerais foi uma das principais referências para a construção do álbum mais recente dele, o The Other Side. Ou seja, o nosso jeitinho mineiro também atravessa fronteiras e inspira a música brasileira. E agora a gente vai para uma notícia que pede um pouco mais de carinho e desejos de recuperação. A empresária Val Marchiori passou por uma nova cirurgia e compartilhou com seus seguidores a angústia de esperar resultado dos exames. Eu te conto tudo no próximo bloco.
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0: 3:57.
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5: Voltei, galera. A Socialite Valmar Chiori usou as redes sociais nesse sábado para contar que passou por um procedimento para retirar um pólipo no intestino. Segundo a própria Val, a alteração foi identificada depois de exames e os médicos recomendaram uma investigação mais detalhada. Durante o procedimento, foi retirado um pólipo de quase 2 centímetros. O material foi encaminhado para a biópsia e agora ela aguarda o resultado. Val contou que ainda estava debilitada e com dores após a cirurgia. Ela também desabafou sobre o medo de precisar enfrentar um novo tratamento. E esse receio tem um motivo. A empresária concluiu há cerca de 8 meses as sessões de quimioterapia para tratar um câncer na mama. Por isso, a possibilidade de ter que passar por tudo de novo é uma preocupação para ela. Mas é importante destacar, até a divulgação das informações, não havia resultado da biópsia confirmando um novo câncer. Agora, a expectativa é pelo resultado dos exames. Nas redes sociais, Val pediu orações e mensagens de apoio aos seguidores. Então, fica aqui o nosso desejo de que ela se recupere bem e receba boas notícias. E você que está acompanhando o Conta Aí, já passou por aquele momento de esperar um resultado médico e ficar com o coração na mão? É uma angústia que muita gente conhece, não é mesmo? Gente, o Conta Aí de hoje foi uma mistura de emoções, não foi mesmo? A gente falou de término de namoro, do carinho do seu Jorge por Minas Gerais e também da situação da saúde de Valmar Chiori. E é isso que faz o mundo dos famosos ser tão cheio de assuntos. Tem história de amor, homenagem, carreira e momentos em que a gente também se identifica com quem está do outro lado da tela. Eu quero agradecer a companhia de vocês nesse feriado, viu? Um beijo e até a próxima.
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0: hora certa.
1: 4:18. 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
10: 5, 4, 3, 2. Parem. Espera aí. Onde é que vocês pensam que vão? Hã?

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1: Tá.
2: Chegando.
3: Henri Freitas.
2: Me fala qual necessidade.
1: Me fala em qual

0: 34 e 35.
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0: 93.
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0: 4:52.
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2: Você é uma pessoa grata? Eu conheço muita gente que não é. Não sabe nem o que significa gratidão. Gratidão nas pequenas coisas. Tem gente que não tem nem nas grandes, né? Mas gratidão nas pequenas coisas é importante. A vida é feita de detalhes. E é nos detalhes que mora a felicidade. O cheiro do café pela manhã, o sorriso de alguém que passa na rua, a chuva caindo devagar na janela, aquele barulhinho no telhado. Muitas vezes a gente espera grandes momentos para ser feliz, né? Mas esquece que o verdadeiro milagre está nas pequenas coisas de todo dia. A gratidão muda o olhar. Quando você agradece, o mundo muda de cor. O que era simples se torna especial. E o que parecia pouco vira motivo para sorrir. Olha que legal. Então, hoje, antes de dormir, faça um exercício simples. Lembre-se de 3 coisas boas que aconteceram no seu dia. Pode ser algo pequeno mesmo. Um gesto, uma mensagem, um olhar. Aos poucos o coração aprende a ver o lado bonito da vida. A gratidão não muda o que a gente tem, mas ela transforma o que a gente é. Belíssima reflexão essa, né? Pra gente guardar e levar pra cama. Fim de festa por aqui, mas fim de alegria não, claro que não. Adivinha quem tá chegando? Carlos de Souza. É, Paradão Sertanejo agora é com ele. Grande Carlos de Souza, sabe tudo, rapaz, pra comandar a festa no seu radinho, cheio de alegria, cheio de sabedoria, grande Carlos de Souza. E claro, eu volto amanhã para mais um show da cidade aqui na 89. Fique com Deus, aquele abraço, tchau, gente.

0: 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Mas pra você que já é grandinho, que tal uma viagem no tempo?
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0: Lembra quando a diversão era brincar de pique-esconde?
2: Pega-pega.
0: Bolinha de gude.
2: Taco.
0: Pipa. Queimada. Pular corda. Cabo de guerra. Andar de bicicleta na rua. Carrinho de rolimã.
2: Ah, bons tempos, né?
0: A gente colecionava figurinhas de chiclete, papel de carta, jogava tazos, brincava de Playmobil, comandos em ação.
3: Perfeito.
0: E quando a mãe falava:
2: Fulano, entra que já tá escurecendo.
0: É, o tempo passa. Você cresceu.
2: Mas uma coisa a gente tem certeza.
0: Dessas músicas aqui, ó, você nunca esquece.

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0: Obrigado!
1: Valeu!
0: Tamo junto, um beijo no coração de vocês.
2: Hora certa!
3: 5:16.
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0: 5:35.
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0: certa.
1: 5:52.
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1: Hora certa.
2: 6:01. 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
7: Caros irmãos e irmãs, louvado seja o nosso Senhor Jesus Cristo, para sempre seja louvado. Hoje nós celebramos a solenidade da bem-aventurada Virgem Maria da Conceição Aparecida, padroeira do Brasil. Celebrar a nossa padroeira é motivo de grande alegria, porque em Aparecida há a união da fé, a demonstração do carinho do povo brasileiro para com a Virgem Maria na imagem de Aparecida. Meus irmãos e irmãs, em 1717 aparece no Rio a imagem da Virgem Maria, a imagem de Nossa Senhora da Conceição, enegrecida pelo tempo e por causa das águas barrentas do rio. Então, meus irmãos, Nossa Senhora, ela vem e traz essa grande mensagem de libertação dos escravos, essa mensagem também de união do povo brasileiro. E hoje nós celebramos então a festa de nossa padroeira. E o evangelho que a igreja nos propõe deste dia é o evangelho de João 2:1-11. O Senhor esteja convosco, ele está no meio de nós. Proclamação do evangelho de Jesus Cristo segundo João. Glória a vós, Senhor. Naquele tempo, houve um casamento em Caná da Galileia. A mãe de Jesus estava presente. Também Jesus e seus discípulos tinham sido convidados para o casamento. Como o vinho veio a faltar, a mãe de Jesus lhe disse: "Eles não têm mais vinho." Jesus respondeu-lhe: "Mulher, por que dizes isto a mim? Minha hora ainda não chegou." Sua mãe disse aos que estavam servindo: "Fazei o que ele vos disser." Estavam 6 talhas de pedra colocadas aí para a purificação que os judeus costumavam fazer. Em cada uma delas cabiam mais ou menos 100 litros. Jesus disse aos que estavam servindo: "Enchei as talhas de água." Encheram-nas até a boca. Jesus disse: "Agora tirai e levai ao mestre-sala." E eles levaram. O mestre-sala experimentou a água que se tinha transformado em vinho. Ele não sabia de onde vinha, mas os que estavam servindo sabiam, pois eram eles que tinham tirado a água. O mestre-sala chamou então o noivo e lhe disse: "Todo mundo serve primeiro o vinho melhor, e quando os convidados já estão embriagados, serve o vinho menos bom. Mas tu guardastes o vinho melhor até agora." Este foi o início dos sinais de Jesus. Ele o realizou em Caná da Galileia e manifestou a sua glória, e os seus discípulos creram nele. Palavra da salvação. Glória a vós, Senhor.
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1: Hora certa.
2: 6:11.
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0: 6:46.
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1: Gente, com muito prazer, muita honra que eu chamo o maior grupo de samba do Brasil, Fundo de Quintal. Chega, chega, chega. Faz barulho aí, Fundo de Quintal na área.

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0: certa.
1: 7:23. 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

0: hora certa.
1: 7:43.
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0: certa.
1: 7:52.
2: 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É que tá chegando um mega hit da sua Cidade FM Caratinga. Hugo e Guilherme e Natanzinho Lima.

0: 8 e 2.
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1: 08.

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1: Hora certa.
2: 8:05.
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0: 8 e 12.
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0: 6.
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5: O Kaique e Felipe convidam. Murilo Ruf, Me Ama Consciente, consequentemente, tocando lógico na melhor, na Cidade FM Caratinga,

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3: Textão pra falar da nova música do Ian. Pagou.

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0: certa.
1: 8:35.
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0: hora certa.
1: 8:43.
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7: Se aproximando, jogando, sabe? Esse time tem que pagar o preço, tem que se entregar em campo, tem que gostar de jogar, tem que gostar de fazer grandes jogos, grandes resultados, aparecer. E aí, meu irmão, deu tudo, cansou. Segundo tempo, vem o Wesley, vem o Lúcio Rodrigues, tem segundo tempo aí, tem o Vinha pra entrar de novo, tem o Cauã Moraes. O que me chama a atenção também, Cirilo, é a não convocação do Fagner, né?
8: Ah, é.
7: Estejam pensando aí, de repente, pro um planejamento ano que vem, baixar essa média de idade, ser um jogo mais intenso, assim como o Arthur Jorge gosta, e dando oportunidade ainda mais pro William, que também precisa mostrar, né? Tem renovação de contrato aí pela frente, sabe? É voltar a focar aí, William. Você é aquele jogador que você chegou na seleção brasileira vestindo a camisa do Cruzeiro.
8: Boa, Guerreiro, realmente chama atenção, né? O Panseri já trazia mais cedo também, desde ontem, na verdade, acompanhando a chegada do Cruzeiro, Fagner fora e por opção da lista de relacionados. Belo Horizonte, Prefeitura do Povo, Copa, aqui o trabalho não para. Nós vamos trazer em instantes o Pancieri e o Rubem Júnior para mais informações e para aquele repeteco das escalações também. Primeiro, deixa eu ouvir o torcedor, tá participando em áudio pelo WhatsApp. Anota o WhatsApp aí que no pós-jogo você manda também, hein? 31 996519657. Bora pro primeiro.
9: Dale Cruzeirão, vamos pra cima hoje. Hoje vai ser no máximo aí 2-0. Fala Cabuloso aqui, tá falando do Bairro das Indústrias. É nóis. Fala pro Guerreiro aí que hoje o Cruzeiro vai ganhar.
8: Boa, 2-0 tá bom. É isso aí. Boa, abraço pra você, pra turma do Bairro das Indústrias. Bora pra mais um.
10: Boa noite, Cirilo. É o Léo aqui do Novo Riacho. Pois é, se não fosse o começo tão ruim com o Tite, né? A gente tava brigando aí na cabeça com Flamengo e Palmeiras. Mas tudo bem, vamos hoje pro G4 e gols de AJ, Felipe Moraes e Arroio. 3-0. Valeu!
8: Valeu, Léo. Abraço pra você. Pois é, cara. Cruzeiro na oitava rodada. Foram 8 rodadas com o Tite, né? Teve mais uma com o treinador interino. Aí assume o Arthur Jorge. Cruzeiro era a lanterna do brasileiro. Agora tá podendo assumir a 4ª posição. Não é pouca coisa esse campeonato. Na era Arthur Jorge, o campeonato brasileiro do Cruzeiro. Bora pra mais um, torcedor.
11: Fala, Cirilo. Luiz Landa, deficiente visual aqui do bairro Prado. Já estourei primeiro, hein? Já estourei o primeiro latão pra curtir o Cruzeiro. Que hoje é dia de vencer, entrar nesse G4 de uma vez, tem que pegar uma sequência boa, ganhar hoje, ganhar do Grêmio, ganhar do Remo, porque depois vem confronto direto aí, tem o clássico com o Atlético, tem Bahia, tem Palmeiras, então é muito confronto direto, então tem que rebentar esse mais fraquinho agora, até acabar o mês de outubro, para chegar novembro com a coisa mais garantida, mas vai dar certo hoje, vai Cruzeiro, vai time do povo,
8: Boa, meu velho, abraço pra você também, obrigado aí pelo carinho da audiência, abraço a todos os deficientes visuais que estão ligados aí no radinho nesse momento também, com esse ouvinte que acaba de mandar mensagem, obrigado a todos aí pelo carinho da audiência. Vamos pra mais um torcedor, aliás, daqui a pouquinho tem o Hugo Sérgio pra descrever o jogo pra você, pra contar a história do jogo daqui a pouquinho aqui na Itatiaia, bora pra mais um.
12: Bom, Vitor Cirilo, boa noite a todos, manda um abraço aí pro Fabrício, que é o Guilherme Pereira aqui de Água Limpa, distrito de São Gonçalo do Pará, terra do doce. Falar que hoje é 3-0 pro Cabuloso. Um de Felipe Moraes, um de Caio Jorge e um do craque, Matheus Pereira. Tá combinado assim? Um abraço e feliz dia das crianças para todas as crianças. Meu sobrinho Bernardo, 4 anos, e todas as crianças do nosso Brasil. Valeu, tamo junto.
8: Boa, boa, deu o recado, isso aí, tá fechado, pô, 3-0 tá bom demais. Tem mais um pra fechar? Mais um torcedor, anota aí que no WhatsApp você participa no pós-jogo também, tá? 31 996519657.
13: Boa noite, Rádio Itatiaia, a maior rádio do Brasil, se não for do mundo, né? Aqui é o Antônio Tubarão de Lagoa Santa, torcedor do Cabuloso, maior de Minas. Hoje é 2-1 pro Cabuloso.
8: 2-1, importante a vitória, isso aí, 1-0 eu fecho agora, tá bom demais também. Que vem a vitória daqui a pouquinho, com essa escalação aqui, né, Pancieri? Bora lá pro repeteco, Panci.
14: Agora, pra gente passar o Cruzeiro que vem a campo, Otávio no gol, o William na lateral direita, a zaga de João Marcelo, Jonathan Jesus e Rojas no meio campo, Zé Lucas, Gerson e Matheus Pereira na frente, Felipe Moraes, Arroio e Caio Jorge. Esse é o Cruzeirão escalado que agora vai para a foto oficial da partida, Cirilo.
8: Maravilha, Pancieri, mais uma também do Rubem Júnior com a escalação, repeteco do Bragantino, Rubem.
14: Em campo com Volpi, com Rian, com Guzmán, com Gustavo Marques, revelado pelo América, com Capixaba, Fabinho, Ramires, Wallace, Ian, Lucas Barbosa, o Fernando e o Sacha. É o Braga em campo e que gramado, né? Sempre muito bem cuidado, a gente sabe que o Braga Bragantino tem o Nabi Abichedi passando pelo processo da reforma e independentemente disso, o time de Bragança tem muita qualidade em campo, JBC.
8: É isso, Rubem Júnior, arbitragem vem da Federação do Distrito Federal, Sávio Pereira Sampaio, árbitro principal do jogo de hoje, vai ser auxiliado pela Leila Nayara Moreira da Cruz, também da Federação do Distrito Federal, e por Michael Stanislau, que é da Federação Gaúcha. A arbitragem de vídeo vai para o comando de Paulo Renato Moreira da Silva Coelho, ele que é VAR do estado do Rio de Janeiro. Atualizando o Campeonato Brasileiro Série A, o Atlético Paranaense segue batendo a Chapecoense por 3-0, 24 do segundo tempo. Pela Série B, como é que tá o jogo do América, Emerson Romano?
15: 16 minutos e meio da segunda etapa e o Criciúma segue vencendo o América, que tem muitas dificuldades. Criciúma 1, América 0.
8: Terminou o jogo do Novo Horizontino, 5-1 para cima da Ponte Preta. Novo Horizontino tinha um a menos, depois a Ponte teve dois expulsos e o Novo Horizontino marcou mais vezes. 5-1 pro Novo Horizontino contra a Ponte Preta. Série B que tem daqui a pouquinho, agora também às 9 em Ribeirão Preto, começando o Botafogo e Ceará. Série A para fechar a rodada, pra vitória do Cabuloso em Bragança Paulista, valendo o G4 do Campeonato Brasileiro. Ele está chegando em todas as plataformas da Itatiaia. Vamos nessa, locutor, que é nosso!

0: comercial Itatiaia Esporte, a vencer cabuloso, arrepia Cruzeiro, em campo, a camisa em branco, bermuda também, uniforme diferente, terceiro uniforme do Bragantino, a camisa em vinho, na cor vinho, bermuda em preto, a bola que vai rolar já já aqui em Bragança Paulista, é campeonato brasileiro aqui na Top 1 no Brasil, na Itatiaia, que vem a vitória, é pra pintar, marcar presença no G4, cabuloso, é pra vencer, é jogo pra quem tem coração de titânio, a bola que vai rolar, vai autorizar já já, o irmão do Wilson Sampaio, Sábio Pereira Sampaio do DF, o pontapé inicial, primeiro tempo, quem acompanha o nosso Rubens Júnior, o ataque do cabuloso, o ataque do Bragantino com Rubens Júnior, Rubens Júnior acompanhando o ataque do Cruzeiro do Bragantino, o nosso Panseri, a bola que vai rolar, vem com a gente, é pra vencer, mostra a sua força, Cruzeiro, aqui em Bragança Paulista, é Brasília, dá um fechamento na rodada, 30ª rodada do Campeonato Brasileiro, bola rolando. Aqui no campo de defesa, a bola com voo, pilica para aqui no campo de ataque, fica aqui na ponta direita, levantamento, boca do afasta, a zaga celeste, corte é feito, João Marcelo tira, a bola viaja aqui no campo de defesa, vem de pé em pé, calibra aqui no meio, ela vem pro Zé Lucas, vem pra bola, Zezinho estrelado, ajeita aqui na direita, vem pra jogada, tenta o arremate aqui no setor direito, a bola fica na marcação lateral, bola nossa aqui no campo de defesa, são os primeiros movimentos de Cruzeiro e Bragantino aqui em Bragança Paulista, é Brasileirão na Top 1 do Brasil, aqui na Itatiaia, é lateral, bola nossa, William vai pra cobrança aqui na direita, campo de defesa, a cobrança do lateral, aqui no lado direito, vem pra bola, demora pra cobrança do William, volta essa bola aqui, fica no campo de defesa, bola aqui na zaga central, Jonathan Jesus, ajeita, traz a bola aqui na esquerda, liga, jogada aqui na canhota, Rojas domina, ataca o cabuloso, vem pra bola aqui na esquerda, Rojas, gira, soltou o Coringa, vem pra bola, ajeita aqui na esquerda, Gerson vem pra jogada, ele tenta arrancada lá do esquerdo do campo, liga aqui no ataque, ponta canhota, Rojas, girou, passa a marcação, solta, antecipa, a bola volta com Jonathan Jesus, campo de defesa, Celeste, vai girando, bola tocar aqui na direita, ela vem na direção de João Marcelo, ajeita, lado direito do campo, vem pra bola, ergue a cabeça, domina, tem trecida, um chutão, levantamento, abriu aqui na ponta, a bola vem forte, Cajota tenta chegar, a bola se perde ali no fundo, na primeira tentativa do ataque aí, o Rubens.
1: O João Marcelo, Hugo, tentando esticar essa bola pro Cajota, que agradece, mas se perde pela linha de fundo, 0-0, informando o Banco Mercantil.
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0: Canhota, vai tentar descida pro comando de ataque, Guzmán Rodrigues já pediu, bola fica aqui na esquerda, a marcação, Zé Lucas vem pra bola, tentou no bote, chega, fica no bloqueio, volta, insistiu, recuperação, ela caiu mais aqui no meio, Cajota, ajeitou, Matheus Pereira gelado, tenta meter na boca do gol, fica na marcação do Bragantino, tenta arrancar.